0: Vamos acompanhar. Valeu. Qualquer novidade, só acionar a gente. Só queria registrar aqui que mais cedo, quando a gente trouxe esse assunto aqui na abertura do Entre Nós, a gente já trouxe o posicionamento do candidato Renan Santos, que disse que está sendo vítima de uma perseguição, de censura. Ele convocou, inclusive, uma entrevista coletiva que deve acontecer daqui a pouco, a partir de 5 horas da tarde. Então, surgindo qualquer informação nova sobre isso, a gente atualiza vocês.
1: Agora, 4 horas mais 50 minutos, a gente muda de assunto para falar de um jogador do Vasco e um jogador do Vila Nova, que são destaque pelo quê? Gols marcados, dribles, não necessariamente, eles estão entre os alvos de uma operação policial contra o tráfico de drogas e armas. Quem tem os detalhes direto do Rio de Janeiro é a Maria Eduarda Vieira. Fala, Duda, boa tarde.
2: Oi, Adriano. Oi, Ferretti. Boa tarde para vocês. Boa tarde também para quem acompanha a nossa programação. O David Correia, atleta do Vasco da Gama, e também o Rainê, que nesse momento joga no Vila Nova, um clube de Goiás, foram alvos dessa operação realizada pela Polícia Civil. Uma operação interestadual que começou a ser investigada pela Polícia Civil do Espírito Santo, mas também teve colaborações, então, de outros estados. De acordo com as investigações, a polícia conseguiu chegar no nome desses dois jogadores a partir da análise de um aparelho celular apreendido após uma tentativa de homicídio em 2024. O nome deles estava citado nessas mensagens, mensagens então que estariam envolvidas em um esquema de tráfico de drogas e também de armas. Por isso que eles foram alvo de mandados de busca e apreensão nessa segunda-feira. A Polícia Civil cumpriu mandados então nos clubes em que eles jogam, nos CTs dos clubes em que eles jogam e também em residências que estão no nome desses jogadores. O Vasco diz que colabora com as investigações e aguarda, então, a conclusão também desse caso. Já o Vila Nova disse que o próprio jogador afirmou que não tem nenhum envolvimento. Operação grande, mais de 100 policiais então estiveram envolvidos para cumprir todos os mandados de busca e apreensão e também de prisão temporária nessa segunda-feira. Volto com vocês.
1: Valeu, Duda. Bom trabalho por aí. Agora 4 horas mais 51 minutos.
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4: 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Trânsito começa a ficar lento agora na BR-324, sentido Águas Claras, interior, nas proximidades do Arraial do Retiro, próximo a estação Bonjoá de metrô. Depois ainda segue com intensidade pela Jaqueira do Carneiro, mas o trecho não é muito longo e até a estação Pirajá e ligação Lobato-Pirajá você já vai encontrar pista mais tranquila. Ainda assim, para quem está vindo agora do acesso norte se desviar para Barro 6, vai conseguir voltar para a rodovia onde o trânsito está apenas intenso e não chega a ficar parado. 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Renata Falcone para a Band News FM.
5: Obrigado, Renata. 4h53, seguimos com o nosso noticiário local. Aproveitando que está perto do horário do lanche, mais de 40 hamburguerias e restaurantes da capital baiana participam da 4ª edição do Salvador Burger Gourmet. O festival segue até 27 de setembro e incentiva a degustação de combinações exclusivas de hambúrguer com diferentes acompanhamentos por um valor fixo. O menu tradicional custa R$ 49,90 e o Plus custa R$ 59,90. Segundo a produtora executiva do evento, Elaine Schindler, essa edição conta ainda com opções veganas, com o objetivo de ampliar a iniciativa para diversos públicos. Ela explica que o evento surgiu a partir do restaurante Wiki, festival gastronômico que também oferece cardápios completos a preços fixos.
6: Uma iniciativa da Brasil Restaurante Week, né? A mesma empresa que promove a Salvador Restaurante Week, que já é um festival consolidado em Salvador, né? Que já vai entrar na 28ª edição. E a gente, há 4 anos atrás, trouxe para cá, para Salvador, também a iniciativa do festival de Burger Gourmet, que é a Salvador Burger Gourmet, que agora entra na sua 4ª edição, também querendo trilhar um caminho de muito sucesso.
5: Existem receitas criadas especialmente para o evento, mas os restaurantes também têm liberdade de incluírem outras no projeto.
6: Existem criações exclusivas do evento, mas a gente também aconselha as casas de aproveitarem o festival e apresentarem o seu carro-chefe, né? Afinal de contas, o festival também traz públicos novos para as hamburguerias.
5: As pessoas que participarem do festival vão ser estimuladas a doarem R$2 para as obras sociais Irmã Dulce.
6: Também é a parte social do festival, né? Assim também como a gente faz na Restaurante Week, tem uma instituição social beneficiada, que no caso esse ano, tanto para o Week quanto para o Burger, é as obras sociais Irmã Dulce. E aí a cada menu vendido, a gente indica que o cliente ele faça uma doação de R$2. Então para cada menu vendido, né, é cobrado aí esse valor simbólico de R$2. E no final do festival, as hamburguerias e restaurantes repassam esse valor para a instituição como forma de doação.
5: Mais informações estão disponíveis no site burgergourmet.com.br. 4h55.
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7: Vamos embora? Vamos embora, só que não, é aquele vamos embora mais ou menos. Para quem está escutando a gente pela rádio e não está em São Paulo, a gente está indo embora. A gente segue pela rádio aqui para a audiência de São Paulo, mas pela nossa live, pela TV, você pode continuar assistindo ao Entre Nós até às 6 em ponto. Então é isso. E às 7h20 eu estou voltando aqui com vocês com a transmissão simultânea do Jornal da Band, também aqui na rádio Band News FM. Olha, na sexta-feira, Renan Suquevício se despediu, porque já está na China para trabalhar. Em breve ele vai estar aqui na nossa programação também. E agora Ferretti é o meu parceiro de todas as tardes, então vamos juntos. É, decolamos, viu, Ferretti?
8: Tamo indo. Vai dar tudo certo, vai dar bom, já gente. Deu. Valeu pra quem tá fora de São Paulo e pra quem não tá acompanhando a gente com imagens, hein? Voltamos amanhã às 4.
7: Tchau, tchau.
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8: Agora, 4 horas e 59 minutos.
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7: Agora 5 horas e 6 minutos. Muito boa tarde para você que tá ligadinho aqui na rádio Band News FM e também no nosso canal do YouTube, o Band Bahia Oficial. Mais um jogo aberto na área para a gente comentar aí principalmente sobre Bahia, sobre Vitória, sobre esse campeonato brasileiro, essa última rodada do campeonato brasileiro com resultados adversos aí, né? Diferentes, enquanto o Vitória jogou primeiro, não conseguiu ainda quebrar esse tabu enquanto visitante, segue sem vencer fora de casa. E um time misto, diferente, uma escalação aí que teve Alex Bruno estreando no seu ataque, no ataque de Jair Ventura. Muita coisa pra gente conversar, entender um pouquinho ali sobre cadê Fabiano, Brit segue jogando na lateral, teve ali uma falha, um time que não conseguiu se colocar dentro de campo, né? Não conseguiu colocar a sua força que estamos acostumados a ver o Vitória e segue sem vencer como visitante nesse campeonato brasileiro, ali na 13ª colocação com 29 pontos, muito mais próximo ali da zona de rebaixamento, né? Do outro lado tem um Bahia que começou atrás do placar, 30 mil pessoas na Arena Fonte Nova, e diferente do que a gente comentava aqui sobre aqueles empates seguidos, agora se juntam aí os resultados também de triunfos, como os torcedores falam, e está 9 jogos consecutivos sem perder, né? Agora a narração é outra, o storytelling é outro pro técnico Rogério Ceni, que tá aí com essa marca positiva, tem à sua disposição, teve à sua disposição o Ademir, mas preferiu colocar o Kike Oliveira em campo. Teve algumas dificuldades ali com seu setor defensivo para essa partida, mas viu seu ponta, na verdade, Eric Pulga, se destacando e marcando 2 vezes, e também um jogo que só deu Eric. E o Eric, também volante, acabou marcando o 3º gol do Bahia. Papo dessa rodada para a gente conversar, de debater aqui com ele, meu parceiro.
8: Boa tarde, Jana, Mariane, boa tarde a todos os amigos. Final de semana foi muito bom pro Bahia e não foi pro Vitória, né? Bahia em casa enfrentou o Inter, a expectativa era de um jogo difícil. A gente dizia, o Inter vem com a corda no pescoço, faz uma competição com performance abaixo da qualidade do seu elenco e vai tentar se recuperar. Então o Bahia teve um jogo de riscos, né? Mesmo o primeiro tempo, quando venceu de 3-1, venceu parcialmente por 3-1, foi para o intervalo e a sensação que não era uma partida decidida. O segundo tempo viria pela frente, o Inter era sempre perigoso nos contra-ataques, mas o Bahia foi muito efetivo no primeiro tempo. Criou ali 4-5 chances, fez 3 gols, o que é uma média exemplar. Quando volta no segundo tempo, o jogo oscila um pouco, o jogo fica muito aberto, o jogo fica de transições de um lado para o outro, contra-ataque, esse jogo de lá e cá, que o torcedor gosta muito, o narrador adora, não é bom para o Bahia. Ele fica muito exposto, fica na trocação e sempre que faz isso, corre riscos. Por quê? Porque, sobretudo, não matou, né? Teve a chance com o Ademir, teve com o próprio Pulga, e quando o Inter fez 3-2, o jogo se arrastou até o final, com possibilidades do 4º gol do Bahia e possibilidades do empate do Inter. Então houve essa tensão. Mas o que valeu foi o somatório dos 2 tempos para considerar uma atuação razoável para boa. 3 pontos fundamentais, o Bahia rompe ali a barreira dos 39, chega a 40 pontos, ainda com 13 jogos a serem disputados, né? Tem 25, se isola na quinta posição, não pode ser alcançado por ninguém, a rodada é complementada agora. Isso aí tranquiliza muito o trabalho do Rogério e solidifica ali as convicções e o próprio ambiente do time vai ficando melhor. O Vitória perde por 2-1 fora, está ali na 13ª colocação nesse momento. Se pensar no investimento, a proposta do Vitória pode-se dizer é um 13º, uma colocação aceitável, razoável. Só que não é um 13º longe do 16º, longe do 17º, não é. Tem muita gente importante, com camisa importante, atrás do Vitória e com um jogo a menos. Com 13 jogos para acontecer, então é sempre muito perigoso. Requer atenção, sinal amarelo já virando vermelho, por precaução, não é questão de pânico nem desespero, mas não pode negar que não há comodidade nesse posicionamento. Então, Vitória, que tem suas limitações ofensivas e a gente entende, mas que passou a se defender mal, e isso tem que ser corrigido, porque é um ponto que equilibrava muito o Vitória, uma equipe obediente, organizada, uma equipe muito competitiva sem a bola, e que desgastava o adversário em tentativas frustradas de chegar ao seu gol, e nos contra-ataques o Vitória obtinha êxito em muitas partidas. Então, quando ele vai perdendo um pouquinho da sua solidez defensiva, ele vai enfraquecendo. E se você pegar aí os números da competição, o Vitória perdeu bem mais do que venceu. O Vitória tem um saldo negativo, se eu não me engano, de 13 gols. Só a Chapecoense, se eu não me engano também, é bom dar uma verificada, por favor, aí, Jana. Só a Chapecoense tem um saldo negativo pior do que o Vitória.
7: Então, Chapecoense tem menos 24.
8: 24, né? Vitória menos 13, não é isso?
7: Isso.
8: Então, são números preocupantes. Não pode fingir que eles não existem. Esse é um Vitória. Diga.
7: Trazer o que você gosta desses números, Nelsinho. A campanha do Vitória como visitante nas competições de 2026, 16 jogos. Sim. 0 vitórias, 4 empates, 12 derrotas, 8 gols marcados, 26 sofridos. Aproveitamento de 8,3%.
8: 8 é muito baixo. Muito o Vitória baixo. Tem uma competição apêndice, que é a Copa do Brasil. Perdeu do Flamengo lá, ganhou aqui. Perdeu do Atlético Paranaense lá, ganhou aqui. Perdeu do Vasco lá, pode ganhar aqui. Já faz uma grande campanha entre os 8, passando entre os 4, uma campanha maravilhosa. Essa é uma história. A outra é o brasileiro, né? Então, não pode também fingir que o brasileiro está bem porque avança na Copa do Brasil. O brasileiro é preocupante. Copa do Brasil, Vitória tem tudo para passar pelo Vasco, porém, o Vasco que o Vitória vai enfrentar agora tem um contexto diferente do Vasco de 4 semanas atrás. São os mesmos jogadores com um outro rendimento da equipe cruzmaltina. O Vitória tem que ter muita atenção porque é um jogo que leva e que gera preocupação.
7: O Vasco, inclusive, que venceu o Cruzeiro nessa rodada, não foi, Nelsinho? Por 3-1, se eu não estou enganada. Sim. Então, também chega com esse fôlego, né? Diferente do que estava anteriormente. E, Nelsinho, na coletiva pós-jogo, Jair Ventura não teve oportunidade e também não respondeu sobre isso, desse time misto que ele optou, né? Você acha que ele escolheu poupar os jogadores para esse jogo da Copa do Brasil? E caso sim, você acha que foi uma decisão assertiva?
8: Mas vamos lá. Misto. Arcanjo.
7: Arcanjo tava.
8: Lucas. Kaká, Luan Cândido e Jamerson. Jamerson é misto ou Jamerson disputa pau a pau com Ramon nesse momento? A gente tinha até dúvidas.
7: Jamerson foi um jogador de dúvida. O Marinho também.
8: Kaique, não foi?
7: Kaique estava à disposição.
8: Titular.
7: Que entra também sempre.
8: Martínez, titular. Pochettino, um jogador pedido por todo mundo para jogar. Onde é que está ali o misto? Os três homens da frente.
7: Marinho,
8: o garoto que chegou.
7: Alex Bruno
8: e Tarja são três reservas. Se ele usar três volantes, geralmente ele é Eric, René e Mateuzinho. Se ele usar dois volantes com Mateuzinho no meio, Tarja também é titular. Então é um misto aí de 70% de titulares. Não é um misto de 50%.
7: Sim.
8: 70% a 80%. O Atlético jogou com muito mais reservas.
7: Foi. Atlético tinha Mineiro. Uma média de idade de 22 anos ali, né?
8: Então, assim, o Cruzeiro que perdeu pro Vasco jogou com time reserva também, né?
7: Exato.
8: Então, acontece isso e o Vitória tem que viver a realidade. Eu acho que dizer a verdade nas entrevistas é um passo. Tem que esclarecer o torcedor, né? O Vitória que vai muito bem na Copa do Brasil, desde que eliminou o Flamengo era absolutamente favorito. né? O Vitória que vai muito bem na Copa do Brasil, tem uma posição aceitável para boa no Campeonato Brasileiro, mas uma pontuação e uma campanha ruim, o que deixa a instabilidade e insegurança se ele sustenta ou não esse bloco de equipes. Acho que o Vitória tem que colocar como meta a Sul-Americana. Porque se der errado, ele fica nesse bolo, sim, nessa zona morta aí. Se ele botar como meta apenas não cair, 16º tá bom, dá errado, você pula para 17º. Então tem que ter uma metazinha um pouquinho ousada. Acho que é isso que tem que ser o discurso da equipe rubro-negra.
7: Aproveitando que a gente está falando sobre discurso, bora ouvir um trechão de Jair Ventura na coletiva após jogo.
9: O meu trabalho vai todo certo. Olha, eu sou o mesmo que levou o título depois de 16 anos do campeonato na Copa do Nordeste. Eu sou o mesmo treinador que eliminou o Flamengo. Sou o mesmo treinador que eliminou o Atlético Paranaense. Eu sou a mesma pessoa. Se eu achar que por causa de 3 jogos eu não consigo mais extrair desse grupo, eu seria um covarde. Então acho que não bateu no teto, não. Só que eu tenho que dar uma resposta. Só que pessoas esperam momentos assim para ter perguntas assim. Só que não bateu no teto, não. E eu tenho, enquanto eu tiver a chance de reverter, eu vou reverter. Já não pediram a minha cabeça no Campeonato Baiano? E eu reverti ou não? Então pronto. Então tem que fazer de novo, tem que reverter. Estou num time gigante. Time gigante não pode perder. E quando perde, a gente assume a responsabilidade. Mas não tem covarde aqui, não, de pedir para sair e falar que bateu no teto, não. Enquanto eu estiver aqui, eu vou lutar para fazer o melhor para eles. Mais alguma coisa? Mas por que o corte e retorno, o campeonato todo? E antes da Copa, não serve? Jogou fora? Os pontos que nós conquistamos foi... Agora deixa eu falar. Os pontos que nós conquistamos foi quando? E aí, jogar acabou os pontos? A gente tá na zona de abaixamento? O que aconteceu? É, então. É a postura de hoje, mas vai melhorar. Mais alguma coisa? Quer falar? Pode passar. Né?
7: Tá aí, né, Jair Ventura? Falando sobre... Quase que defendendo o seu trabalho, o seu espaço aí.
8: É, Janel, eu vejo assim. A pergunta que foi feita faz um recorte dos últimos jogos. Aí o Jair pergunta, questiona que a pergunta está nesse recorte e as outras coisas que aconteceram. Mas imaginemos que o Vitória agora arranque com 5 vitórias seguidas. Se alguém falar do recorte dos próximos 5 vitórias, ele não vai interromper e dizer, e as minhas derrotas anteriores não fazem parte? Ele vai valorizar as vitórias dele. Então, o Vitória vem de resultados ruins. É natural que se pergunte.
7: Exatamente.
8: Isso, né? O Vitória perdeu o Campeonato Baiano. O Vitória ganhou a Copa do Nordeste, suplantando Ceará, Fortaleza, Sport, camisas importantes, que estão na segunda divisão. O Bahia não participou do Campeonato do Nordeste. É, isso também é verdade. Isso não é opinião minha, não. Isso é fato. Né? E no Campeonato Brasileiro não vai bem. Se o Jair acreditar que faz uma boa campanha porque está em 13º, está enganando a si mesmo. Eu não creio. Ele sabe que não faz. É que ele não quer dizer. Né? Ele é muito relutante em dizer, a gente precisa melhorar, a campanha não é boa. Porque são muitas derrotas fora, está impactando no número geral do Vitória. Né? E corre riscos, porque quando você vai para o sprint final, que é o terço final da competição, são os últimos 13 jogos. Se você está forte mentalmente, não tem problemas de lesão, extracampo, nada, e o time está organizado, a tendência é que você tenha uma estabilidade ou até aperte no acelerador e avance. Quando você tem turbulências, você entra nessa zona de turbulência no sprint final, não tem outra fase, o campeonato acaba. Então você vai oscilar no pior momento da competição. Lembre-se que ano passado o Jair salva o Vitória, já havia acontecido com o Carpini, arranca no final. As equipes que caem no final tendem a dançar, né? Então essa é uma preocupação, que ele não pode deixar que as derrotas se encadeiem, como aconteceu 3, que estanque. O jogo do Vasco é fundamental, importantíssimo para a Copa do Brasil. No final de semana ele tem um duelo que não há outro resultado a não ser vencer o Grêmio, por todos os motivos. O principal deles é que o Grêmio é um concorrente direto.
7: Confronto diretíssimo, Nelson. Vitória na 13ª colocação com 29 pontos. Grêmio na 15ª com 28.
8: Quantos jogos tem o Grêmio?
7: O Grêmio tem 24 jogos.
8: E o Vitória?
7: 25, tem um a mais.
8: Olha as equipes, por favor, Jana, que estão atrás do Vitória, quantos jogos tem?
7: Todas têm 24, exceto o Internacional, que tem 25
8: também.
7: Todas
8: as outras têm
7: 24. Todas as outras têm 24.
8: Tem um jogo a menos, então tem que ter muita atenção.
7: E todo mundo 25, 28 pontos, então não tem o que fazer, né? Do outro lado, Nelsinho, a gente tem um Bahia que queria trazer essa informação aqui, porque também fui pega de surpresa. Na súmula do jogo ontem, quando a gente viu, teve ali um cartão vermelho, né? Foi pro Everaldo. Na súmula tá aqui confirmando. Sim. Eu achei que tinha sido pro treinador de goleiros ali do Bahia, mas não. Então o Everaldo tá fora da próxima partida aí do Brasileirão pelo Bahia. E uma estatística que o Bahia acabou postando hoje é de que o Eric, o volante que fez o gol, se igualou aí ao número de gols, 15 ao lado de Juba. Então a gente tem na artilharia do Bahia em 2026 um lateral e um volante.
8: Entra o baiano ali, né?
7: Isso, ele tá falando da temporada, no geral. Então, é um ponto pra gente observar também, né? Que esse ataque aí, ele acaba deixando um pouquinho de lado. Mas o Rogério Ceni também falou sobre isso na coletiva, sobre o meio dele tá marcando.
8: Mas também eu vi uma estatística, viu? Desde a chegada do Ceni no Bahia, o Bahia tem 197 gols, o Flamengo 197 gols e o Palmeiras 195 gols. Desde que Ceni existe no Bahia. Então são muitos gols. E esses números do Eric e do Juba, que são verdadeiros, evidentemente, com eu vou dar uma ressaltada no Juba, porque ele tem 7 desses 15 na Série A.
7: No Campeonato Brasileiro.
8: Na Série A.
7: Então vamos ouvir ele falando rapidinho sobre isso e aí a gente parte para os nossos ouvintes.
10: Não, eu entendo que isso só traz benefícios, tá? E se você olhar todos os clubes onde a gente trabalhou, esses meias que pisam na área fazem... O Jean Lucas tem quantos gols? O Jean Lucas não tinha 23... Nunca sonhou na vida que ia fazer 23 gols. Então é característica nossa. É um time ofensivo. Joga pra frente. O Jean Lucas ou o Eric, os dois têm característica de pisar bastante na área. O Eric tem uma vantagem, apesar que o Jean Lucas tem gols de cabeça também, mas o Eric tem um bom cabeceio, ataca bem espaço. Se você analisar o gol do Vitória, Nestor puxa o primeiro zagueiro, Eric entra... Puxa o segundo zagueiro e o Alejo fica livre entre zagueiro e lateral. Por quê? O gol só existiu porque o Eric entrou. Desculpa, não existe o Luan Cândido, pode ser? Que estava na bola? Ele deu um passo para frente na busca do Eric, foi o que sobrou o Alejo. Então, essa característica é o que a gente pede, de atacar espaço. E isso é uma das coisas que nós mais trabalhamos e acho que talvez para os meias é um... Eu acho que é um bônus muito grande, volante, não sei se volante, o Eric e o Jean são mais volantes do que meia, segundo volante do que meia, né? Mas eles pisam tanto na área que só valorizam eles e não atrapalham em nada os atacantes.
7: Entendendo isso, né? De que o que importa é quem tá marcando e quem tá conseguindo trazer gols aí para o esquadrão.
8: São jogadores que infiltram, não? Que vem dali que de trás, isso. Né? Tem, o Jean mesmo tem uma passada larga, chega forte, Eric também. Eric, como o Ceni disse, ele é um cabeceador melhor, mas são jogadores que a origem é mais defensiva, que foram aprendendo a atacar, principalmente o Jean Lucas, que é um jogador de origem na base do Flamengo e tudo, o volante 5, número 5. Como ele é fogoso fisicamente, ele chega forte na frente, foi dado a ele essa função aí de área a área, ele consegue chegar, agora não é um exímio finalizador, ele perde alguns gols, porque ali não é a área que
7: ele domina. Refinado,
8: não,
7: né?
8: Não é a origem dele, ele tá evoluindo, você pegar ele hoje, para ele de 3 anos atrás, ele finaliza muito mais hoje.
7: É verdade.
8: Ainda tem lastro para evoluir um pouco.
7: Agora é com vocês, aqui no 987295248.
11: Boa tarde, Jô, boa tarde, Nelsinho, boa tarde, Jana, boa tarde para todos os ouvintes, todo o pessoal do estúdio, aqui é Joaquim Nepomuceno. O que eu quero falar é o seguinte, o Vitória tem que ser um time mais agressivo, certo? Aquele jogo lá com o Atlético Mineiro, pode perguntar, Nelsinho, se eu não estou falando a verdade aí, Nelsinho. Só Marinho chutou em gol, depois Eric. Marinho não pode ser desse time, o único que chutou em gol foi Marinho, certo? O time apático, time ruim, time joga feio, certo? A defesa do adversário é toda para frente. Não tem ninguém para segurar o ataque do Vitória. O Vitória estava indo tão bem, agora parece que está entregas baratas, não sei. Não tá sem defeito nenhum o ataque do Vitória. Mas é isso aí. Tá bom? Vê se eu não estou certo. Boa tarde a todos. Joaquim Nepomuceno.
8: Joaquim Nepomuceno, tá certo. A sua visão tem sua razão, porque. Certamente a parte ofensiva impacta no jogo. Vitória incomodou pouco o Atlético Mineiro com o time ali B, praticamente. O comportamento do Vitória foi tímido no primeiro tempo. No segundo tempo, quando fez algumas mudanças ali já para o fim do jogo, o Vitória teve uma certa reação e precisa equilibrar, né? Se defender melhor, mas sem abrir mão também de ser uma equipe que busque o gol, porque é a fórmula de vencer as partidas.
7: Nelson, eu só queria fazer um chamamento aqui, que um dos nossos ouvintes, inclusive, colocou, reforçando que hoje tem decisão para o Brasileirão A1 feminino. O Bahia recebe o Palmeiras hoje, 21h30, jogo das quartas de final, aí na Arena Fonte Nova. Uhum. Check-in tá a R$1. Então, quem puder, eu sei que horário é ruim pra Zorra, né? Como a gente fala por aqui, é ruim
8: vale
7: mesmo.
8: Pena, vale.
7: Mas vá, é um jogo só, uma vez na semana. É um confronto dificílimo aí entre as equipes que passaram de fase. O Palmeiras é um dos mais difíceis desse campeonato atualmente. Então vá, prestigie, torça também, porque vai ter o jogo de volta lá na Arena Barueri no dia 4 de setembro, na sexta-feira, também 21h30. Mas o Bahia já está aí fazendo a melhor campanha desse Brasileirão. Fechado? Fala aí.
12: Boa tarde a todos da Band. Um abraço forte. Deus abençoe a nossa tarde, o nosso dia. Veja bem, gente, sobre o Vitória tem que tomar uma atitude. Fazer como fez com o Atlético Mineiro. Só que o Vasco melhorou muito, viu? A gente tem que ver que o Vasco melhorou bastante. Já ganhou até o Cruzeiro, imagine. Mas eu acredito que o Vitória vai dar 3-1 no Vasco quarta-feira. Valeu? Um abraço forte, um abraço para todos os ouvintes da querida Band FM. Laúca, o gostosão do Nordeste.
13: Alô, Juliana, alô, galera dos donos da bola. Aqui é o Fumaça Tricolor da Liberdade. É isso aí. O Bahia parece que agora vai engrenar, viu? Parece que agora o esquadrão quer ficar assim, ali entre os quatro da primeira divisão para ganhar logo a vaga direta para Libertadores. É o Fumaça Tricolor da Liberdade. Um grande abraço. A Cabana dos Cornos, a meu amor e minha vida, Ana Júlia. Um abraço à galera do grupo Amigos do São Lourenço. E um bora pra cima, um bora Bahia. Um abraço ao Fumaça Notícias. Aqui é o Fumaça Tricolor da Liberdade.
14: Boa tarde, bancada. Ali, motorista por aplicativo. Mesmo antes do Bavi, eu já estava enxergando um copo meio cheio. Melhor do que olhar um copo vazio ou um copo cheio. Porque o meio cheio, antes do Bavi, o Bahia estava com a sequência de 7 jogos sem perder. Então, de lá pra cá, 9 jogos sem perder, tá maravilhoso, tá lindo, isso aí tá sucesso. E, como eu falei anteriormente aos meus queridos vicitorianos, que depois do Bavi ia ser só ladeira abaixo, então pronto, puxa o freio de mão que ele tá solto, vamos pra mais.
15: Janaína, Nelsinho, boa tarde, Amerino Nobre, Nelsinho, veja bem, falar o que mais do Vitória? Falar o que mais desse elenco sem qualidade técnica? Aí, torcedores e parte da imprensa começa a culpar o treinador. Jair Ventura, Nelsinho, tem os erros dele, como todos nós erramos no nosso dia a dia. Eu, você, Jana, qualquer profissional erra na vida um dia. Mas é ele que dá aquelas bragas lá? É ele que toma a decisão errada dentro de campo? Não. O problema do Vitória, Nelsinho, é qualidade técnica, que é muito ruim mesmo. E quarta-feira eu não vou lá e não vou nem assistir em casa, porque meu sono vale mais do que assistir o Vitória hoje em dia. Boa tarde.
8: Amerindo, um abraço, amigo. Concordo com você. Jair Ventura não é o responsável isolado, não. Jair Ventura, como todo treinador, ele tem responsabilidade, sim, por tudo que der certo e por tudo que der errado. Ele, os jogadores, a direção, todo mundo que sai naquela foto quando o time é campeão é responsável quando os resultados não vêm. O treinador tem um peso maior, porque ele está à frente, os jogadores têm a responsabilidade muito dividida entre eles, né? Sempre um coletivo. Quem é que coordena o coletivo? O treinador. Por isso que pesa em cima deles. Porém, falhas individuais que acontecem no jogo, o treinador não tem ação. Uhum. Onde é que ele tem ação? Se a equipe está mal escalada, se a equipe... não tem um modelo de jogo, você não sabe se é um time que sai jogando, se sai com bola longa, se perde a bola e pressiona, se perde a bola e recompõe, ou se ele não tem nada disso, se é um time que valoriza a posse, ou é um jogo aleatório, acontece conforme o time adversário, né? Então você vai observando onde é que está a importância do trabalho nisso. O Jair tem trabalho no Vitória? Tem um trabalho no Vitória. Ele vai além, às vezes, da expectativa, vai à Copa do Brasil, é um exemplo. A colocação no Brasileiro, Amerinho, ela ela é uma colocação dentro do esperado. Um pouco mais à frente eu esperava o Vitória, mas eu entendo um 13º. Agora, saliento, e aí chamo a atenção, mais uma vez, que esse 13º é falso. Esse 13º não tem folga para o 17º. Não é um 13º que tranquilize relativamente. É um 13º com números ruins de vitória, empate, derrota, gols pró e gols contra. Você lê esses números, eles são ruins do Vitória. Então isso tem que acender aí o farol, ficar muito atento, porque a situação não é boa. Controlável? É. Crise? Longe disso. Mas já se avizinha um certo perigo e o bom senso manda sair rapidamente de perto desse bolo, dessa areia movediça que vem atrás, que quando pega e joga alguém no Z4 nas últimas rodadas é muito difícil de sair.
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16: Boa tarde, professor. Boa tarde, Janaína. Aqui quem fala é Antônio Carlos Simões Filho. Voltou normal, né? Futebol baiano. Futebol baiano voltou normal. O Bahia triunfando e o adversário está tomando pancada. Pronto, o normal do futebol baiano é isso aí. Rapaz, e você vê, né? O futebol, né, professor? O futebol é o cara ser treinador de futebol. Semana passada, né? Os 8 dias antes do Bavi, o melhor treinador era Jair Ventura. Hoje é contestado. Quando o Botafogo falou de levar, até a galera pegou ar, né? Você vê, o futebol é... não tem cadeira cativa. Antônio Carlos Simões Filho, aquele abraço.
17: Equipe número 1 da Bahia e de todo o Norte e Nordeste, por que não do Brasil? É, o Bahia ganhou, né? A Aracubaca tá, parece estar indo embora, mas a zaga do Bahia ontem, né? Deixou a desejar. Senão, vocês aí da equipe número 1, comenta aí. A zaga do Bahia ontem, meu amigo, só Jesus Cristo, viu? Foi que deu chance ali para aquela rebola não ir para dentro do gol. Certo? Fazer demais, valeu a pena. 3 pontos mais. Para frente, Bahia. Para frente, essa equipe número 1 aí do Brasil aí, viu?
7: Um beijo, Antônio Carlos. Obrigada aqui pelo seu carinho, viu? Nelsinho, muito se falou sobre a falta de sintonia, por exemplo, ontem, entre Juba e Ramos Mingo. Falou-se também sobre o primeiro gol, mas quem acompanha o jogador do Internacional naquele primeiro gol é o Eric, né? O pessoal estava confundindo com o David Duarte. Queria que você falasse um pouquinho sobre isso, porque realmente foi um ponto que eu vi muito o pessoal reclamando sobre a linha de defesa do Bahia, que parece ontem ter ficado um pouco desacordado em campo.
8: É, como o Bahia joga atacando mais, no primeiro tempo, né, a última linha, né, ela está muito próxima ao meio campo. E o Inter usava muito esse ataque às costas, né, com a bola ali em profundidade. Aí o erro é da pressão no portador da bola. O jogador do meio campo do Inter, né, pegar a bola livre e ele vai encaixar o passe. A defesa tem que se posicionar já de lado para correr, mas o ideal é a pressão no jogador que faz o passe. Esse é um erro que parte do meio e expôs um pouquinho atrás. Mas o lance do gol foi o Eric que estava...
7: O chute
8: do Alan Patrick foi rasteiro. Bate no pé do Eric e encobre.
7: Isso que eu ia falar, né?
8: Não foi o Alan Patrick que cobriu...
7: Mas não parece, não, tem que observar muito isso.
8: Tem que observar, ele chutou, a bola bate no Eric e cobre, né? Assim como o gol
7: de Pulga,
8: o segundo. gol de Pulga. E houve uma falha individual no gol, no segundo do Inter. O Alan Patrick, né, entra com o David Duarte, dá um tombo e derruba o David dentro da área, né? O zagueiro dificilmente perde essa bola no corpo. O próprio David também, né? Um jogador que perde pouquíssimas bolas. Eu não sei se ele tropeçou um pouquinho ali na passada que deu o Alan Patrick, que os dois entraram mano a mano. E ele estava conduzindo o Alan para a linha de fundo, né? Aí tombou um no outro, o David foi para o chão, o Alan fez o passe rasteiro. Vitinho fez o gol, foi uma falha individual. Mas o Inter criou mais uma outra oportunidade, o Bahia criou várias também,
7: sim,
8: né?
7: Sim,
8: o Bahia
7: verdade.
8: Perdeu muitos gols.
7: E o Roman Gomes, o que é que você achou da atuação dele?
8: O Roman Gomes foi uma partida razoável. Acho que o Bahia errou mais passes do que erra normalmente. Os dois meias do Bahia, o Eric e o Nestor, fizeram uma atuação nota 6,5. Então eles não geraram nenhum tipo de desequilíbrio. Eles foram muito burocráticos. Complicaram o Bahia? Não. Mas não fizeram nada de diferente. No primeiro tempo, O Juba ainda entrou muito ali, né, pelo corredor central, ajudando o Bahia a ter posse e tal. No segundo tempo ele foi pouco por dentro, ficou muito na lateral. Talvez tenha sido alguma orientação por esse ataque às costas. Aí o Bahia perdeu um pouquinho de qualidade no seu meio, né? E teve um nível de... Se eu pegar a estatística, vai dar 80% e poucos, eu imagino, de passe certo, que é a média do Bahia. Mas errou alguns passes que ele não erra. E foi um jogo que correu riscos até o final. Sim. O segundo tempo,
7: as o último lance, que foi um ataque do Internacional,
8: finalizou ali meio poderia ter... Foi uma bola perigosa, mas ali é uma bola que não é fácil entrar, porque o Ronaldo tava nela, o atleta, o Bruno Henrique, né? Eu acho que é o Bruno Henrique. O garoto que finalizou do Inter, né, Bruno Henrique? O nome dele.
7: Eu não fui ver,
8: não. É Bruno alguma coisa, não. Ele finalizou, ele tava um pouco sem ângulo. E ela bate pela rede do lado de fora. Tem uma que é um cruzamento que Vitinho finaliza, que é aquela que vai dentro, entra. O Ronaldo, inclusive, ficou parado naquele lance que não tinha
7: o Juninho, o último lance.
8: Ah, o do Juninho foi a chapa horrorosa que ele deu no saiu pela lateral do outro lado.
7: O pessoal falou que o último lance dele foi de Juninho. Não sei, vou dar uma olhada.
8: Foi o outro. Juninho foi o zagueiro do Bahia, inclusive.

0: jogo oscila um pouquinho do seu controle, fica aberto lá e cá, você pode ser castigado, né? Perde gols, o adversário vai lá, faz um gol.
1: Bastante.
0: Então já fica ali, pô, esse jogo eu já conheço essa história, isso acontece. Né? Então o Bahia ficou um pouco tenso até o final do jogo, mas acabou dando tudo certo, encadeou uma sequência de dois jogos vencendo, né? Juntou com outros que tinha em 9 jogos, tem 5 empates, 4 vitórias, tem invencibilidade de 9 partidas, já fica com a campanha densa entre vitórias e empates. O Bahia vai avançando aos poucos, como pode, mas vai chegando ali no bloco da frente.
1: Perfeitamente. Agora, 5 horas e 37 minutos, bora para um rápido intervalo, a gente volta já já.
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4: Olá, Janaína. Muito boa tarde para você, para Nelsinho e toda a equipe do Jogo Aberto e também para o torcedor ouvinte da Band News FM. O trânsito já carrega agora na Avenida Bonocô, sentido acesso norte, desde o acesso para o entorno do DIC até as proximidades da estação Bonocô de metrô. Para quem vem do comércio, segue em direção ao acesso norte, a Via Expressa está fluindo muito melhor e a melhor alternativa. A Juracy Magalhães também já está carregando desde a saída da Rua Lucaia até o início da CM Caminho das Árvores. Nesse caso, quem sai do centro, vale a pena pegar a Avenida Bonocô a partir do Vale do Ogum já vai pegar menos trechos de lentidão. A CMDTRAN nesse momento tem trânsito livre. A Lipe carrega, mas o trecho não é muito longo. Você volta a fluir no início da Avenida Paralela. 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Renata Falcone para Band News FM.
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3: De volta com o 20 Band News, agora trazendo informações da Avenida Paralela, no sentido do Miolo Empresarial Trânsito Livre, já no sentido de Lauro de Freitas, já a lentidão entre Imbuí e Ucabe, e também nas proximidades da Estação Mussurunga. Para quem vem da Pituba, ainda vale pegar a Orla, pelo menos até a Pinto de Aguiar. A partir desse ponto, o trânsito fica mais movimentado na Orla e também tem lentidão na região de Patamares e Piatã. Por isso, acaba não compensando continuar o caminho por essa via. Melhor voltar para a Avenida Paralela, que você vai perder menos tempo. 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Renata Falcone para a Band News FM.
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6: Agora às 5 horas e 43 minutos, estamos de volta aqui no nosso Jogo Aberto na rádio e também no nosso canal do YouTube, o Band Bahia Oficial, aproveitando para dar um giro por lá, nossos internautas, Orlando desejando uma boa tarde, dizendo que o Bahia é o mundo e rumo a Libertadores. Ailton Dória dizendo que está ligadinho aqui com a gente, Antônio Gonçalves também disse boa tarde para todos. Silva disse assim, ó, boa tarde, gostaria que vocês comentassem sobre os 3 jogos que o Bahia vai ter na parte alta da tabela: Atlético, Palmeiras e Flamengo.
7: Agora?
6: Deixa eu ver aqui. Deixa eu ver se é essa sequência.
7: Um abraço aqui para nosso colega e amigo Marcelo Góes, ouvindo aqui a gente. Ele que é um grande repórter esportivo. Já trabalhou aqui com a gente nessa equipe mesmo. Um grande abraço. Muito bom tê-lo por perto.
6: Aproveito para estender também o meu abraço a ele. Isso aí. Olha só, Nelson, no dia 20 de setembro, o Bahia vai pegar o Atlético Paranaense e em seguida pega o Palmeiras. Mas aí joga contra o Mirassol e depois, no dia 18 de outubro, pega o Flamengo.
7: Tudo pedreira.
6: Então, tem que ter o retorno, né? Não tem muito o que fazer, não.
7: Tudo pedreira. Palmeiras lá.
6: Flamengo, Palmeiras lá.
7: Flamengo lá também?
6: Isso.
7: O Bahia não é favorito nenhum dos dois.
6: O Flamengo é aqui. O Palmeiras lá e o Atlético Paranaense também.
7: Pois é. Atlético Paranaense 50% para cada. Palmeiras lá, Palmeiras é favorito. Bahia e Flamengo aqui 50% para cada. Bahia e Bragantino lá 50%
6: para cada. Que é o próximo jogo, inclusive.
7: Se fosse aqui, 60-40 Bahia. O Bahia ganhou aqui, não foi?
6: Na fase ganhou 4. Aqui, sim.
7: Ganhou aqui na Vinha.
6: Agora uma
7: agora
6: disputa.
7: Agora tudo muito próximo.
6: É
7: a Série A não
6: falar,
7: tem.
6: É.
7: Não tem muita
6: coisa. O Bahia até que tá tendo aí esse tempo, já que não tá em outras competições, né? De ter esse tempo de descanso de uma semana, assimilar, recuperar jogador. Você vê, a Demi machucou, agora já tava à disposição da partida, jogou no segundo tempo e tal. Mas eu ia falar, Nelsinho, que surpreendentemente o Atlético tá aí fazendo sua terceira colocação, né? Tava mas rebaixado, subiu, né? Exatamente. 45 pontos, Flamengo é o vice com 48. Tem um jogo a menos, a gente sabe.
7: Ele
6: mas,
7: é um ótimo mandante também.
6: Exato, mas tá ali na briga, né? Uma coisa realmente interessante de se ver.
7: A diferença é que o Atlético é um ótimo mandante e belisca muito fora também.
6: Sim, sim. Mas eu tô falando assim, em campanhas de brasileiro que a gente tinha visto Palmeiras e Flamengo disparado, né? Tava até assim em algum momento do campeonato. Agora deu um pouco mais de estabilizada, né? O Palmeiras tem 52 pontos, o Flamengo 48, o Atlético 45.
7: O Atlético tá perto.
6: É
7: uma equipe que tem uma estrutura maravilhosa. Já foi campeão brasileiro.
6: Impressionante.
7: 2001, se eu não tô enganado. Uma equipe que desceu pra Série B, mas nunca foi de B.
6: Né? Sim,
7: financeiramente,
6: verdade.
7: Estrutura, nada. Por isso que ele bateu, voltou e voltou sem precisar de readaptação. Faz uma ótima campanha no Campeonato Brasileiro. Saiu da Copa do Brasil, eliminado pelo Vitória. E ontem, né, pela manhã, empatou com o Fluminense.
6: Jogaço,
7: 3x3, o goleiro Santos deu uma contribuída.
6: De novo.
7: Mais uma vez e tirou do Atlético a possibilidade de vencer o jogo.
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5: Boa tarde, Band News. É Rodrigo da Valéria. O resultado para o Bahia foi excelente. A atuação de Pulga, dos gols, isso é muito importante. E precisamos avançar ainda mais para o Bahia. Para frente. Nelsinho, gostou do jogo, Nelsinho? Foi bom mesmo. Um abraço para meu pai, José Barbosa.
7: Como é o nome dele mesmo?
6: Rodrigo.
7: Rodrigo, um abraço, Rodrigo. Olha, eu achei que a atuação do Bahia foi razoável para boa. Um bom primeiro tempo, um segundo tempo razoável. O resultado foi excelente. O Bahia conseguiu colher com a atuação de razoável para boa um resultado fundamental, né? Porque é sempre muito difícil vencer qualquer jogo na Série A. Quando você vence em casa, ele tem um peso maior, por incrível que pareça. Por quê? Porque a sensação de desperdício deixa de existir, né? O Bahia empatou muitos jogos em casa. E quando você perde fora, está mais ou menos no pacote. Está mais próximo de ser aceitável uma derrota fora do que uma derrota em casa, ou deixar de fazer 3 pontos. Para reconquistar também a confiança nos seus domínios, esse jogo foi fundamental. O Bahia tem campanha muito similar dentro e fora.
6: Ano passado, né, também.
7: Não, mas ano passado o Bahia em casa tinha mais de 80%.
6: Tinha.
7: Mas... E fora muito pouco. Esse ano ele está nas duas, eu acho que igual, viu, Leandro?
6: Entendi. Ele... Você está comparando o primeiro e o segundo. Não, dentro e fora de casa.
7: Dentro e
6: entendi,
7: fora do Bahia está muito equilibrado.
6: Entendi perfeitamente. Fala aí.
8: Boa tarde, bancada. Nelson, vou discordar de você. Olha só. Quem é que imaginou que o Vitória não teria dificuldade no Brasileirão? Que ia ficar tranquilo.
9: Mas vai chegando
8: ali. O Vitória é 13º.
9: Perfeitamente.
8: Agora, uma boa colocação. É perigoso, tem poucos pontos ali pro 17º, mas já se esperava isso desde o início. Campeão da Copa do Nordeste, vice-campeão baiano. Tá aí nas quartas de final, pode dar pra semifinal da Copa do Brasil. Não quero questionar Jair Ventura, não. Ele tá fazendo um ótimo trabalho. Agora, a posição do Vitória é uma boa posição e ninguém achou que o Vitória ia ter um campeonato suave, não. O time do Vitória é para brigar para não cair mesmo.
7: Concordo com tudo que você disse, porque você está ratificando o que eu falei. Eu só digo o seguinte, o Vitória faz uma excelente e surpreendente campanha na Copa do Brasil. O Vitória tem um posicionamento aceitável e previsível. O que eu lhe digo é que esse 13º, ele é um pouco falso, porque ele não está distante do 17º, porque muitas equipes estão ali encaixotadas. Então o risco existe, que às vezes um 13º é tranquilo, ou está razoavelmente, é vigiável, não tem uma possibilidade tão grande de equipes chegarem. O do Vitória, nesse momento, é menos tranquilo do que há 4-5 rodadas atrás. É isso que eu estou trazendo. E quando você olha os números do Vitória, vitórias, derrotas, empates, gols pró e gols contra, a campanha do Vitória é ruim. A campanha do Vitória é negativa. Por quê? Ele tem bem mais derrotas do que vitória. Ele tem bem mais gols sofridos do que gols feitos. Só a Chapecoense suplanta ele em gols sofridos e gols pró. Isso não é opinião. Isso são números. Isso é fato. É só isso que eu estou trazendo. Quanto ao trabalho de Jair Ventura, considero um bom trabalho, consistente, leva a equipe na Copa do Brasil muito além da expectativa, leva a equipe no Campeonato Brasileiro dentro de uma previsão quanto à colocação, mas humildade e farol aceso, entendendo que a situação não é confortável, é obrigação de todos, porque transformar isso numa grande campanha aí já é, né, querer fazer uma narrativa que não condiz com os números. E a gente espera que nessa arrancada final o Vitória consiga desdizer aquilo que eu estou mostrando agora, que é o retrato, a fotografia do momento.
6: É, e um adendo a Jair Ventura, né? A gente não está dizendo que ele não possui isso, mas que ele demonstra isso na coletiva. Mas que internamente, com certeza, ele é um cara experiente, treinador, aí está conversando com seus atletas, sabe que não está bom. né? Tanto é que ele conversou, inclusive, na coletiva, falou que eles chegaram ali à conclusão de que fizeram um pacto para as próximas partidas. Um pacto por quê? Um pacto para melhorar aquilo que não está bom. Então, tem ali a energia, todo mundo sabe que não está tranquilo, né? O Eric também, pós-jogo, falou sobre isso, sobre as chances desperdiçadas, pediu desculpa ao torcedor. Então, tudo isso são indicativos de que o time reconhece o momento que está sendo vivido, né?
7: Exatamente, Jana. Por que que a equipe faz isso e diz isso? Porque a equipe sabe que o potencial dela é para correr muito menos
6: já risco. Se mostrou, eles já viveram isso,
7: pra,
6: né? É
7: para andar um pouquinho mais à frente, né? Então sabe que está um pouco aquém. E quem é que pode tirar eles dessa situação? É o discurso? Não. Não. É a ação no campo. Quem faz a ação no campo é o presidente Fábio Mota, é o Jair Ventura. O Jair monta a estratégia. Quem operacionaliza a tática são os atletas. Em campo que é realizada a parte tática, a parte técnica, parte física e a parte mental. E quem faz isso? Os atletas preparados por Jair e sua equipe. Então, todo mundo tem participação, mas na hora do jogo, quem define é o jogador. Isso aí não tem história.
6: Exatamente. Bora para mais uma sequência.
10: Boa tarde, Juliana. Boa tarde, Nelson. Tudo bem? Quem fala é Léo da Liberdade. Nelson, me diz uma coisa. Aquela atuação de fuga ontem na Ponte Nova, jogou muita bola, já é o suficiente para colocar pulga na cabeça de Carlos Ancelotti? Me responda aí. Um abraço.
7: Léo, um abraço, amigo. O Pulga já vem aí batalhando há um tempo, né? Os gols, né? Ele vem ali buscando a sua melhor forma. Até um pouco ansioso para fazer gols. E ontem ele acabou fazendo o primeiro gol, um gol difícil, um golaço. No segundo gol ele contou com a sorte, então ele tirou o peso. Fez um gol com um grau de dificuldade alto, no outro contou com a sorte.
6: De primeiro,
7: né? Eu acho que ele não está no radar do Ancelotti, não, nesse momento. Tem ainda que evoluir, transformar a sua vontade, a sua capacidade, mais em assistências, em gols, porque quando os números vão aparecendo, o jogador vai entrando, né, no hall de jogadores que se destacam. Foi bom ele ter feito aqueles dois gols. A gente aqui ontem até, na nossa equipe, votou em Pulga como o melhor do Bahia. Ele luta bastante, mesmo quando não faz uma partida boa, não falta a ele dedicação, não. Ontem ele pecou algumas vezes por excesso, mas foi o melhor jogador do campo. Conseguiu ali transmitir o que o time precisava e a torcida gosta de ver, né?
6: Fala aí.
11: Nelsinho, Jana, Juliana, boa tarde. É claro que nós estamos contentes com o desempenho do Bahia nos dois últimos jogos. E eu até diria nos oito últimos jogos, porque ele não perdeu. Mas vejam que, na verdade, nós estávamos certos em relação a uma coisa. Custou para Rogério entender que era preciso dar oportunidade a Eric, o novo meio de campo, descansar um pouco o Gianluca, que estava se repetindo, parar com a insistência de William José. Parece que o Bahia vai reencontrando o caminho, saindo daquele mesmismo. Você sente que o time tem mais vontade de tomar a bola, não entrega a bola para jogar. Eu ainda acho, e continuo atento aqui, eu não estou feliz, porque acho que tudo tem um ciclo. Tudo, para tudo na vida, você tem a lei do rendimento decrescente. Vale para o futebol também. Acho que os rendimentos decrescentes do time e do técnico já foi alcançado. Agora é isso aí. Um no prego, outro na ferradura.
12: Boa tarde a todos. Aqui é o Jones falando. Torcendo para que o Bahia comece a vencer os jogos fisicamente também. Porque os times que estão aí, alguns deles disputam competições internacionais e a Copa do Brasil. Então, time que está disputando duas, três competições, corre o risco de perder fisicamente o Campeonato Brasileiro. Então, Bahia tem que jogar muita bola, botar a bola para dentro aí, fazer gols e chegar entre os quatro. A meta é essa agora. Então, Bahia, faça a sua parte. Bora, Bahia! Parabéns pelo triunfo e segue para o próximo jogo.
13: Boa tarde, Jana. Boa tarde, Nelsinho. Nelsinho, uma pergunta. Você vestindo a camisa de Rogério Ceni, quem joga? Jean Lucas ou Eric? E por quê? Em relação ao segundo gol do Inter, eu ainda vou um pouquinho atrás, fazendo aí voltando um pouco a fita. Kike Oliveira pegou a bola sozinho e tinha uma pessoa do lado esquerdo, que agora me falhou o jogador, que ele poderia dar o passe. E aí o jogador do Inter roubou a bola e gerou contra-ataque. Então, muitas vezes, a decisão dos jogadores do Bahia é de tentar resolver a jogada sem dar o passe para o jogador que está melhor posicionado. E aí, isso gerou ontem o gol do Inter. Claro que teve a falha de David Duarte, mas tem que olhar o início da jogada também, que gerou o contra-ataque. Forte abraço, boa semana para todos.
7: Abraço, Sérgio. Mas lembre também que o Kike fez uma bela jogada para o cruzamento do Acevedo e o gol do Pulga. O Kike cruzou uma bola maravilhosa para o Pulga testar e o goleiro não sei como salvar em cima da linha. E o Kike chuta a bola que o goleiro solta e o Eric faz o gol. Ele também teve participações ali ofensivas. Mas eu entendi sua observação e concordo. Os detalhes acabam por decidir o jogo. Eu acho o Jean Lucas mais jogador do que Eric. A opinião minha é essa. Acho que o Jean Lucas é um jogador que está um degrau acima do Eric. Os dois em forma, os dois jogando tudo que podem. Jean está um pouco acima.
6: Então é isso. Finalizamos por aqui hoje, amanhã estaremos de volta. Não fiquem chateados comigo não, quem não rodou. Muita gente chegando no meio do programa pro final e aí eu não consigo, porque eu já prometi aqueles que chegaram antes. Mas continuem aqui mandando pra gente, a gente vai mesclando um pouquinho, tá bom? Um beijo pra cada um de vocês, amanhã estaremos de volta. Beijo, Nelsinho, Antônio Mariani.
7: Beijão, um abraço a todos.
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3: Volto com o ouvinte Band News, trazendo agora informações da BR-324. No sentido do acesso norte, já há um trecho de lentidão a partir do Cia até as proximidades de Valéria. Quem segue em direção a Cajazeiras e Mussurunga ganha tempo pela estrada do Cia Aeroporto, que está fluindo muito melhor. Na chegada à Avenida Paralela, sentido centro, você também encontra trânsito bom. Só um trechinho de lentidão no centro administrativo e já na chegada à Avenida Tancredo Neves. Voltando à BR, no sentido Águas Claras, interior também tem lentidão entre a Estação Retiro e a Estação Bom Joá. Você também ganha tempo desviando para a Avenida Barros Reis, que foi melhor. 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Renata Falcone para a Band News FM.
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6: Bentivoglio, Ben, Isabela, começado o atraso institucional, começado o atraso no sistema de votação. Então, na verdade, os países não avançam sempre do mesmo modo, né? Arcaísmos e modernidades vão se juntando e muitas vezes a modernidade serve ao arcaísmo, que é o que está acontecendo, por exemplo, com as redes sociais, né? As redes sociais só existem porque, no fim das contas, Vólio Beni e Isabela, a matemática existe. Sem ela, não teria, né? E sem o desenvolvimento matemático, e não obstante, a gente tem ali as redes sociais sendo usadas para instruir as pessoas a mamar na teta da vaca. O quê, Reinaldo? Eu estou fazendo uma espécie de metáfora barra metonímia. Né? O Kennedy Jr., lá, o vagabundo que é o secretário de saúde dos Estados Unidos, ele não quer, ele acha que as pessoas não precisam tomar vacina. Basta, vale o bem, tomar leite cru de vaca. E aí a pessoa sara. Uhum. Né? E isso é veiculado onde? Nas redes sociais do seu Zuckerberg, entre outros. Né? Então você tem o topo do desenvolvimento com o topo do atraso, em todos os sentidos. Os países enfrentam isso, a gente também enfrenta. Muita coisa hoje. Sim, o Dias Toffoli suspendeu a campanha do Renan Santos, nós já vamos falar disso já já. Inclusive quem deve estar comemorando, e não é o presidente Lula. Quem? Não, já falo, já dou a pista. Quem está comemorando é o Flávio. Não estou dizendo que foi feito por isso, mas quem está comemorando é ele. O Lula não tem razão para comemorar. Já falo já. Tem o Cury, disparou. Vale o Beni! Isa.
7: Oi.
6: Tem gente que acha que entende o que o Cury fala.
7: Que dom.
6: É, um dom. Mas está saindo um livro novo sobre o Delfim Neto, com quem eu tinha uma excelente relação. A USP está fazendo um livro sobre o Delfim Neto. E o Delfim Neto dizia assim: Reinaldo, o milagre é o acontecimento sem causa. ou o Cury é um milagre ou é um fenômeno? Você sabe que fenômeno, na origem mais antiga de fenômeno, lá no grego, é aquilo que brilha. Nós, Vólio Beni e Isabela, por exemplo, somos fenômenos.
7: Sim.
6: Brilhamos. Eu brilho de tão branco. Quase transparente. Será que tem fenômeno? Nós vamos pensar tudo isso. Mas eu quero começar por Flávio, o extremista, e a tirania com encarceramento. Eu comentei hoje de manhã na rádio e na TV e falei muito isso quando o Bolsonaro era candidato, o pai. Não me venham falar que vocês não sabem o que ele quer. Não me venham falar depois que vocês não sabem o que ele queria, caso vença. Ele está dizendo o que ele quer. Ele está sendo explícito. a campanha dele mudou. O Duda Lima falou assim, que esse negócio de Bolsonaro moderado, só para alguns colunistas ficarem felizes e se sentirem menos culpados por fazer a defesa do Flávio, né? Não tem essa não. Quem quiser tem que levar o pacote todo. Nesse sentido, o Eduardo é sincero, por exemplo. Estou falando do Eduardo mesmo. Ele quer o irmão nessa pegada aí. Nós não tem essa de moderado. Moderado, nem Michele a gente... Nem de Michele a gente quer saber. Mas a gente chama até a Michele de esquerdista. Imagina. A Michele de esquerdista. Nosso negócio não é moderação, não. E aí... Veio aqui um ministro do Nayib Bukele, aquele tarado, né? E a gente tem aí algumas considerações do Flávio. Eu quero fazer algumas contas com vocês, como sempre, né? Eu fui monitor de matemática, né? Sim. Matemática, física e química. É. E aí nós vamos fazer contas também. Para saber do que o Flávio está falando. Vamos lá, vai.
8: O senador e candidato à presidência pelo PL, Flávio Bolsonaro, afirmou que o Brasil tem poucos presos e que, se eleito, vai se inspirar no governo de El Salvador, de Nayib Bukele, para o combate ao crime organizado. Essas declarações foram dadas no domingo, depois do candidato se reunir com o ministro de Justiça e Segurança Pública salvadorenho, Gustavo Villatoro. No encontro, que durou cerca de uma hora e foi realizado em um hotel de São Paulo, Flávio ouviu as experiências do governo Bukele na segurança pública. Participaram da reunião o candidato ao governo do Paraná, Sérgio Moro, e os candidatos ao Senado por São Paulo, André do Prado e Guilherme de Hitch. No encontro, Moro chegou a dizer que, se eleito, pretende construir um presídio de segurança máxima no Paraná e batizá-lo em homenagem a El Salvador. Em declaração à imprensa após essa reunião, Flávio falou que vai se inspirar no sistema prisional de Bukele.
9: É uma reunião bastante proveitosa. O ministro da Justiça de El Salvador, Gustavo Villatoro, que foi ali o responsável, junto com o presidente Bukele, por implementar um dos maiores e mais eficazes resgates de soberania e devolver a segurança pública para o povo deles, o povo salvadorenho. Então é uma experiência que obviamente é possível que seja inspiradora para nós aqui no Brasil. E como está no nosso plano de governo, a linha vai ser de endurecimento da legislação penal, construção de vagas e presídios, e para que a população tenha seu primeiro e mais soberano direito, que é o direito de ir e vir, é o direito à sua segurança pública. Ele destacou a importância de termos senadores e deputados alinhados com o presidente da República, para que possam fazer as alterações legais que são necessárias, como já começou a fazer o nosso candidato ao Senado aqui, Oderich, enquanto relator do projeto antifacção. Tem pouco preso no Brasil, tinha que ser mais, só não tem mais porque a legislação é frouxa. Então, por isso, nós vamos criar mais 500.000 de vagas em presídios.
6: Vamos lá. Deveria ter mais, o Brasil tem poucos presos no Brasil. Não, o Brasil tem 960 mil presos. Entre sistema prisional e mais as delegacias. Mais da metade em situação irregular. Porque são pobres e tão pretos, e pretos e tão pobres não tem nem advogado. Então nós temos a terceira população carcerária do mundo. A primeira é a norte-americana, a segunda é a chinesa. A terceira é a população carcerária do Brasil. 960 mil presos. Nós prendemos muito e prendemos mal. Isto sim. Vamos botar números. Ah, mas a gente... Vamos ver os presos por 100 mil habitantes? Mas com o maior prazer. Eu adoro esse debate. O país que mais prende no mundo por 100 mil habitantes hoje, justamente, é o Salvador. 1.971 presos por 100 mil habitantes. É um escândalo. O Brasil tem 448. O Brasil tem 12º lugar entre os países que mais prendem por 100 mil habitantes. Viu como está longe? Não seja idiota. Não seja burro. Vai estudar. O que eu falo sempre. O país que mais prende é o Salvador. Hoje é uma ditadura. O segundo país que mais prende é Cuba. Uma ditadura. Aliás, uma ditadura de esquerda. O terceiro país, estou falando por 100 mil habitantes, é o Turcomenistão. Uma ditadura. O quarto é Ruanda. Uma ditadura. O quinto é Samoa Americana, uma ilhota, uma possessão dos Estados Unidos, que adota a mesma política de encarceramento dos Estados Unidos. O sexto são justamente os Estados Unidos, um país que pratica encarceramento em massa. Sétimo é Tonga, também uma ditadura. Oitavo é Guam, também uma ilha possessão americana, que usa a mesma política dos Estados Unidos. O nono, Ilhas Virgens Americanas, que também usa mesmo dos Estados Unidos. E aí sim, democracias. Décimo, Panamá, 11, Bahamas, 1.400 e pouco, uma coisinha assim. E 12º, Brasil. Como vocês veem aqui, os países que têm encarceramento em massa são ditaduras ou têm a política equivocada dos Estados Unidos. Mas o problema aí, né, isso eu estou ficando agora no número de presos. Se for a mesma política do Bukele, o El Salvador tem 1.971 presos por 100 mil habitantes, o Brasil tem 448. Se a gente usar a mesma proporção de El Salvador, nós teremos mais de 4 milhões de presos no Brasil. Mais de 4 milhões. Tem de multiplicar por 4,3 o atual número de presos no Brasil. Imagina o poder que as facções não ganhariam com isso. Ah, mas o Flávio quer ser o fortão das antifacção. Tá bom. Eu vou ter que discutir, eu vou ter que lembrar. Eu vou ter que lembrar que amigo de faccionado era ele. Quem era amigo do Rodrigo Bacelar, é amigo do Rodrigo Bacelar, quadro do Comando Vermelho, que está em presídio de segurança máxima, é ele. Eles se encontraram dia 4 de julho em Angra dos Reis. Era o candidato dele ao governo do Rio. Ele teve dificuldade de montar chapa no Rio, porque quem não está preso será. Que homem terrível antifacção é esse? Aquele que premiou Adriano da Nóbrega? É isso? E aí ele disse, o Villatoro me aconselhou, precisa ter maioria de senadores para poder mudar as leis. Sim, eles fizeram uma maioria parlamentar lá. E atropelaram a Suprema Corte, o correspondente ao STF de lá, destituíram juízes e estabeleceram a eleição, a reeleição sem limites para o Bukele. Essa é a democracia. Sabe o que aconteceu em El Salvador de verdade? E o mundo hoje já sabe? De fato, Vólio Bene, de fato, Isa, as facções, eles quebraram a perna das facções. Só tem uma facção hoje. É a facção do terrorismo de Estado. Inclusive contra opositores. Esse é o modelo. Esse é o modelo que o Flávio considera virtuoso. E, finalmente, soberania não é metáfora. Soberania não é figura de linguagem. Soberania é soberania. Soberania você usa na relação entre países. Até porque na vida privada, na vida social, na vida política, na vida... Ninguém é soberano. Você não é soberano nem em relação a seu pai e sua mãe. Seu pai e sua mãe estão aí inscritos em você. Ou Freud não teria razão de ser e ele tem. Você não é soberano em relação à língua, você não é soberano em relação à cultura, você não é soberano... Não, você tem um monte de condicionantes. Agora, você pode, de Kant, filósofo, a Sartre, outro filósofo, você pode fazer de você algo diferente daquilo que fizeram de você.
10: Momento cultural.
6: Ou na formulação do Sartre, não importa o que fizeram de você, mas o que você fará do que fizeram de você. Pode. Às vezes consegue, às vezes não. Mas as marcas, as cicatrizes estão sempre lá. Então, esse negócio de soberania, ninguém é soberano. Você não é soberano em relação a nada. Você trabalha com outras pessoas. Você não é soberano no seu trabalho. Ainda bem.
11: Ninguém é. Imagina, faz a vontade, ah, não converso com ninguém, tá? Eu mesmo, sou soberano aqui no programa, arruma o vídeo pra mim, ei, rei, não dá, não quero saber. Apoia o vídeo aí, agora eu quero o vídeo. Eu tenho os limites da realidade. Olha o Beni e Isa mesmo, poderiam ser bem mais inteligentes se não fosse eu. Mentira. O que é? Soberania é soberania entre países. Quando ele fala isso, devolver a soberania, nós estamos num momento que os Estados Unidos tomaram o petróleo da Venezuela. A Venezuela hoje, tem artigos espalhados mundo afora, a Venezuela hoje virou uma colônia do mundo contemporâneo. Colônia dos Estados Unidos. Colônia fornecedora de uma commodity de petróleo. O Trump tomou o petróleo da Venezuela e ainda o fez de uma maneira muito particular. Pode ver que ele não está enchendo o saco dos bolivarianos que restaram lá, não. Ah, vai ficando por aí. Vocês dão petróleo, reprime o povo, que isso não é problema meu. O Eduardo elogiou o que o Trump fez. O Flávio mesmo, que foi lá no CEPAC, no dia 28 de março, e prometeu as terras raras para eles, ou não prometeu? Prometeu no documento de 84 páginas, na carta que enviou ao Marco Rubio? Não. A questão do crime e da soberania são questões absolutamente diferentes. E as ideias dele para o combate ao crime se misturam com um projeto autoritário, tirânico de poder. Não é assim porque eu quero, é assim porque é Salvador. Não venham dizer que vocês não sabem. Ele está afirmando, ele está falando. Esse não é mais o Flávio da mulher dele. Ai, o meu Bolsonaro moderado. Ai, o Bolsonaro vacinado. Não é não. Esse é o Bolsonaro, Bolsonaro. Esse Bolsonaro vocês conhecem, tanto é que estão retomando as coisas da campanha do pai. Ah, eu não sabia que ele ia ser assim, porque muita gente depois do Bolsonaro falou, ah, as instituições cuidam dele. Cuidaram? Ele tentou dar golpe. Ele tentou, sim, a saída moderada. Não estava rolando. Veio o Duda Lima, marqueteiro, falou, moderado uma ova, é estilo Eduardo, nós vamos pra porrada. Tem moderação, não. Aí um pedaço da Faria Lima, oh, Lula, o populismo, o não sei o quê. Então vamos ficar com o populismo carcerário. Sai encarcerando todo mundo. Como esse é o Salvador que ele elogia, não tem habeas corpus. Esse é o Salvador que ele elogia, está prendendo crianças de 14 anos decretando prisão perpétua. Esse é o Salvador que ele elogia, tem prisões extrajudiciais feitas por milícias do Estado. Isso é o que ele está elogiando. E recebendo esse cara aqui. É isso que ele está elogiando. Oh, mas olha, os homicídios caíram. Não, os homicídios caíram, os praticados pelas gangues e os homicídios praticados pelo Estado, que agora é a única gangue que tem lá. O que o Bukele fez foi unificar as gangues. Esse é o ponto. E é isso que ele está prometendo. Não venham dizer que vocês não sabem. Estão com todos os números aí. Não é? Eu imagino aumentar os presos em 500... Digamos que aumentasse os presos em 500 mil, nós teremos 1 milhão e 400 mil presos. Passaríamos a ser a segunda população per capita em preso. E para quem gosta de falar mal da China, vai. um dadozinho, vale o Beni. A China tem a segunda população carcerária do mundo.
8: Sim.
11: Mas a China tem a segunda população do mundo, né?
8: Sim, também.
11: Sabe em que lugar a China está em presos por 100 mil? Centésimo, décimo, quinto. Tem 114 países que prendem mais do que a China. Em que lugar estão os Estados Unidos? Sexto. Se a gente considerar que a Samoa americana também são Estados Unidos, aí então a gente, eles estão em quarto. Aquele exemplo de democracia. Né? Opinião todo mundo tem. Muito especialmente as erradas. Agora, informação é que é preciso para sustentar a opinião. O Brasil prende muito e prende mal. Mais da metade dos presos está em situação irregular. Irregular. E alimenta o crime organizado, que serve de mão de obra para o crime organizado. Não sei se o Flávio vai pedir auxílio depois para o Rodrigo Bacelar. Falei, escuta, me conta como funciona o Comando Vermelho, só para eu saber, já que a gente é chapa. Ou era, pelo menos, né, Flávio? Ou não era. Certamente não vai me processar por isso, dizendo que é chapa. Senão, tem o vídeo, né, que a gente já exibiu aqui. Lembra aquele encontro em Angra dos Reis?
8: Sim.
11: 4 de julho. Maior papo, como disse a pessoa que estava filmando, maior resenha. Não é isso? Esse uso desta palavra que me irrita. Né? Ah, que isso, gente. Tá dito, tá dito. E Duda Lima, é isso aí. Veio para botar o candidato no lugar dele. Tá certo você. É um candidato de extrema-direita, tem que se apresentar como extremista de direita. Ponto. Que é o que ele é. E quando ele fala isso, está dizendo o que é. Não é o fofo de que a mulher fala, o vacinado. Esse candidato não é vacinado. Né? Isso não tem vacina aí, não. Isso é hidrofobia ideológica. Defender uma tirania que prende sem autorização judicial, que manda milícias para fazer isso? Toffoli suspende a campanha de Renan Santos do Missão. Vamos lá.
12: O ministro Dias Toffoli, do Tribunal Superior Eleitoral, suspendeu a campanha de Renan Santos do Missão à presidência. Segundo o magistrado, a medida se dá devido à existência de 16 canais do postulante ao Planalto nas redes sociais, que só foram reportados 12 dias depois do registro da candidatura. O ato viola resoluções que determinam a obrigação de informar os perfis no momento da solicitação. Além da suspensão da propaganda eleitoral da chapa nos perfis não informados à Justiça Eleitoral, Toffoli também suspendeu repasses do Fundo Eleitoral à candidatura e o direito de Renan de participar de debates em rádio, televisão, podcasts e outros meios de comunicação. O postulante também não pode criar novos perfis e nem postar em perfis de terceiros. Segundo o ministro do STF e do TSE, há indícios de ilicitudes e omissão estratégica dos perfis no registro da chapa presidencial.
11: Vamos lá, a reação do Renan, depois eu falo tudo, vai.
8: Em um vídeo divulgado pela campanha após a decisão de Toffoli, Renan Santos afirmou que vai acionar o TSE contra a medida do ministro. O candidato do Missão alegou ser alvo de perseguição por ter organizado atos contra Dias Toffoli, principalmente em São Paulo. A gente vai acompanhar o que ele disse.
13: Não há nada a se fazer. Como minhas redes serão apagadas, essa aqui será talvez a última lembrança que vocês têm de todo o trabalho que nós fizemos ao longo do último ano, desenvolvendo ideias para defender o Brasil. Aqui, eu estou gravando um vídeo nesse lugar, é basicamente o almoxarifado, onde a gente vendia os nossos livros com propostas, em que a gente entregava os produtos que basicamente financiaram a pré-campanha e agora a nossa campanha. Primeiro, eu quero agradecer a todo mundo que está lutando com a gente. A gente vai continuar lutando e a gente vai ir ao TSE para derrubar essa decisão absolutamente injusta e ilegal. A decisão é ilegal. A decisão é persecutória. Curiosamente, eu convoquei também quatro manifestações acusações nesse último ano contra o senhor Dias Toffoli, contra o envolvimento não apenas dele, mas de todas essas pessoas no escândalo do Banco Master. As manifestações tomaram as ruas de São Paulo 4 vezes. O nome do Dias Toffoli foi mencionado e cartazes foram feitos todas essas vezes. Eu tô pagando o preço por ter defendido o que eu defendi. Eu sei o que aconteceu. Falar que minhas redes foram suspensas porque eu estou abusando do poder econômico por conta de um problema técnico que centenas de outros candidatos, que são milhares, também tiveram durante o registro das candidaturas, chega a ser absurdo.
11: Ó, eu não vou entrar no mérito. Ele tá associando a decisão, ele disse que houve um problema técnico, que eles entregaram depois, pelo que entendi, o que tinha que entregar lá das redes, mas de qualquer modo entregaram. Não conheço o processo no detalhe, portanto não vou ser judicioso sobre se procede, não procede. Eu acho que, de qualquer modo, a Justiça Eleitoral precisa se estruturar para que isso tudo seja feito mais cedo. Né? Está tudo muito em cima. Tanto é que amanhã, começou hoje a análise agora da candidatura do Lula, do Flávio, do Romeu Zema, e nós estamos aí a 40 dias da eleição. Então, menos de 40 dias, está tudo muito em cima. Né? Acho que precisa haver uma reestruturação. Agora, o que eu vou falar é objetivo. Isto que eu vou dizer agora é objetivo. Essa decisão, definitivamente, o Lula não tem razão nenhuma para comemorar isso, por exemplo. Não tem. Se alguém tem motivo para comemorar, é o Flávio. Entendam, o fato dele ter motivo para comemorar não o coloca na raiz da decisão. Evidentemente. Mas o interesse objetivo aí, vale o bem, é dele.
8: Sim.
11: Isa. Porque o Renan é um candidato, obviamente, de direita. Né? Em muitos aspectos, à direita do próprio Flávio. Ele, por exemplo, se opõe claramente ao fim da 6x1, o Flávio não tem coragem, ele foge do debate. Né? E que no campo da direita criticava Flávio Bolsonaro. Tanto é que o Flávio chegou a choramingar. Ah, a direita ficou xingando a gente aí e tal. Né? E evidentemente diminui, em tese, né? Diminui a visibilidade do Renan, do Missão, e diminui a visibilidade da crítica. A ser mantida essa posição, eles recorreram. Né? Eu só falo isso porque alguns tolos vão dizer: ah, o Lula indicou o Toffoli, o Toffoli. Eu diria que a relação ali não é exatamente assim, tão boa como a minha relação com o Vólio Bene, por exemplo. Né? Não é. Vólio não é. Não é mesmo. Né? Não há interesse objetivo nenhum do Lula nisso. O que você tem aí é uma diminuição do potencial de críticas ao Flávio. Reinaldo, você está sugerindo que o Dias Toffoli está atuando em favor do Flávio, eventualmente por ser bastante amigo do André Mendonça? Não. Não estou. Até porque quando eu quero, eu falo. Agora, que isso interessa, ao Flávio Bolsonaro, interessa. E é preciso que se tenha clareza disso. Né? Tem um amigo que me informou aqui que a gente está na liderança nas TVs. Agradeço a aceitação. Tá. Ficaram com saudade de mim 2 dias, vale bem, de nós todos juntos. Uhum. Né? E fico feliz. Eu não sei se é verdade, mas segundo um amigo que acompanha isso, é. Né? Então que fique claro esse negócio. Quem está aplaudindo essa decisão do Toffoli não é o Lula. Quem está aplaudindo essa decisão do Toffoli
6: é o Flávio Bolsonaro. O Renan atribui a uma vingança do Toffoli porque ele liderou movimentos contra o Toffoli quando surgiu o negócio lá do Taiaiá, do Resort, não sei o quê. O ministro alegou ali razões técnicas. Vamos ver o recurso. Os demais ministros vão julgar. Né? Agora, eu acho que é uma boa chance também de o TSE, nós precisamos repensar esse calendário. É fundamental haver justiça eleitoral no Brasil. A justiça eleitoral no Brasil nos levou de um golpista. A justiça eleitoral no Brasil, que alguns tontos criticam, é um dos grandes avanços que nós temos aqui, institucional. Está aqui, ó, tem bibliografia, como sempre as coisas que eu falo. Né? Como as democracias, como salvar a democracia, dos mesmos autores de Como as Democracias Morrem. Steve Levitsky e o Ziblatt, e o Daniel Ziblatt. No prefácio da edição brasileira, eles falam da importância da justiça eleitoral. Justiça eleitoral que tornou o Bolsonaro inelegível. E que nos Estados Unidos não existindo, tem lá um golpista que se candidatou e se elegeu. Agora, essa justiça eleitoral, ela precisa, eu acho que precisa pensar melhor calendários, prazos, etc. Né? Eu, sinceramente, não gosto da ideia de um problema de registro de rede tirar um candidato, independentemente do que eu penso da postulação do Renan. E eu não gosto daquelas ideias, eu repudio aquelas ideias. E todo mundo sabe. E todo mundo sabe. Agora, que o Flávio está comemorando, tá. Porque cessa as críticas à direita. Ele passa a ter crítica agora só à esquerda. E um outro que está aparecendo por aí, eu não sei o crítico do que ele é exatamente. Na verdade, né, nós já vamos ver daqui a pouco. Então, fique este registro, né, antes que venham falar coisas que não procedem. Né? A extrema-direita flaviana está vivendo um gozo verdadeiro ali, né? Porque chegaram até a falar em porrada. Né? O Flávio, o Eduardo chegou, falou que tinha vontade da porrada na turma da missão. Porque, insisto, não tenho simpatia. Né? A extrema-direita flaviana está vivendo um gozo verdadeiro ali, né? Porque chegaram até a falar em porrada. Né? O Flávio, o Eduardo chegou, falou que tinha vontade da porrada na turma da missão. Porque, insisto, não tenho simpatia. Né, o Flávio, o Eduardo chegou, falou que tinha vontade da porrada na turma da missão. Porque, insisto, não tenho simpatia. Feliz. TSE suspende peça do PT contra Flávio. O partido recorre.
12: A ministra Estela Aranha, do Tribunal Superior Eleitoral, suspendeu ainda ontem uma propaganda feita pela campanha reeleição do presidente Lula que lista acusações contra Flávio Bolsonaro. A peça, intitulada Conheça o Currículo de Flávio Bolsonaro, diz que o candidato foi funcionário fantasma, denunciado por lavagem de dinheiro e organização criminosa no escândalo da Rachadinha e flagrado pela Polícia Federal pedindo 134 milhões de reais no escândalo do Banco Master. Ao recorrer contra a propaganda, a campanha do PL afirmou que Flávio nunca respondeu a procedimento relacionado à suspeita de que ele teria sido funcionário fantasma. Também disse que não há condenação contra ele no caso da Rachadinha e que a denúncia oferecida pelo Ministério Público foi arquivada pelo Tribunal de Justiça do Rio de Janeiro. Sobre o caso Master, a campanha do senador disse que a expressão flagrado pela Polícia Federal é tecnicamente incorreta, pois não houve situação de flagrante delito. Ao decidir sobre o caso, em liminar, Estela Aranha disse que o conteúdo divulgado extrapola os limites da crítica política admissível.
6: O PT disse: acatamos a liminar da Justiça Eleitoral, que determinou a retirada do ar do material audiovisual que apresenta o currículo tal, e que vão estudar, vão recorrer, pedir reconsideração. A Estela Aranha foi ali para o significado

0: Então vamos lá. Isso aí na forma da fala do Flávio, isso aí foi um flagrante? Não foi um flagrante, né? Porque não foi a polícia que flagrou. Ele foi denunciado, não chegou a ser denunciado no caso da rachadinha em sentido técnico, até porque o caso saiu da primeira instância, ele pediu foro especial, depois acabou não havendo a denúncia formal do Ministério Público, então não foi denunciado. Aí a Estela disse, os advogados dele foram espertos, foram ali, vamos no sentido técnico das palavras. E a Estela Aranha foi ali, acabou. E hoje, no TSE, quem é que decide essas coisas? Tira do ar, não tira do ar? O Nunes Marques, o Mendonça, que sempre decide contra o PT, né, Mendonça? E a Estela Aranha. O Mendonça vai ser rigoroso como ele foi, como ela foi? Ele tem sido rigoroso? Quando? Não adianta. As pessoas têm direito às próprias opiniões, mas não têm direito aos próprios fatos. Quando num vídeo de inteligência artificial, o senhor Flávio Bolsonaro conduzindo um helicóptero, claro, tudo inteligência artificial, ao lado de Jair, bombardeia embarcações do PCC e do Comando Vermelho, acho que o Flávio se certificou que primeiro o Bacelar não estava lá, né, Vale Bene? Assim, Bacelar, você está aí? Não estou. Então tá, então eu vou bombardear. Aí bombardeia, aí aparece a embarcação do PT, associando o PT, narcotráfico, etc. O PT pediu para tirar do ar, o Mendonça não quis. Ele disse que era liberdade de expressão. Eu noto que as questões sobre as quais... As questões nas quais o PT tocou aqui são todas verdadeiras. Houve ali um problema de rigor à palavra e a ministra concedeu. De fato, não é. Não foi denúncia, não foi não sei o quê. Os fatos aconteceram. Assim como um vídeo do Lindbergh Farias associando o Flávio ao Adriano da Nóbrega e a milícia, aí foi retirado do ar, pelo Mendonça. Pretestando lá a resolução sobre inteligência artificial, embora o fato fosse verdadeiro. Então eu quero saber, vai ser assim? Vai ser assim com todo mundo ou vai ser assim com o PT? Olha como você é petista, eu... Eu estou perguntando, por que é que o Mendonça não tirou aquele vídeo do ar? E agora Estela Aranha? Insisto, eu sou em muitos aspectos literalista mesmo na lei. Eu tenho até amigos advogados que reclamam disso. Se eu fosse um juiz, eu jamais decidiria, Vólio Bene, o que se chama contra legem. Quer dizer, contra a letra da lei explícita. Foi denúncia? Não foi. Foi não sei o que? Não foi. Então tira. Mas peraí, o negócio do PT. E o que se está dizendo contra o Lula? E aí? Eu sou claro nessas coisas. E continuo a agradecer a vocês a posição que a gente está. Porque aí o PT também resolveu recorrer. Vamos ver qual vai ser a decisão. Porque, olha, eu tenho visto coisas da campanha que são do arco da velha, né? TSE e os recursos, o PT e os recursos do TSE contra Flávio, Caiado, Zema. Vamos lá, vai.
1: A Federação Brasil da Esperança, composta por PT, PV e PCdoB, apresentou um conjunto de ações no TSE contra adversários do presidente Lula na eleição presidencial. Os partidos que integram a campanha reeleição apontaram informações falsas, uso de inteligência artificial, ofensas e até abuso de poder por parte de candidatos na festa do Peão de Barretos de 2026. Foram 4 representações no total, que tem como alvos os presidenciáveis: Flávio Bolsonaro, do PL, Ronaldo Caiado, do PSD, e Romeu Zema, do Novo, além do vereador de São Paulo, Lucas Pavanato, do PL, entre outros. No caso da festa de Barretos, no interior de São Paulo, a ação diz que a chapa do PL usou estrutura profissional de som, luz e reuniu 60 mil pessoas

0: em um showmício disfarçado, custeado e patrocinado por empresas privadas e órgãos estatais. O ato, segundo a federação, configuraria financiamento empresarial indevido. Como a gente falou aqui, em Barretos, ao lado do governador de São Paulo, Tarcísio de Freitas, Flávio Bolsonaro disse ao público que todos que acreditam em Deus sabem que o agronegócio é o coração do país e se declarou o futuro presidente do Brasil.
1: E mais, e aí no show do Gustavo Lima, o negócio Lula ladrão e a Ana Castela, né, que é musa de um amigo meu, você acredita isso, Isa?
2: É. Não acredito.
1: É, musa de um amigo meu.
2: Ele tem quantos anos? 15?
1: Fazendo 22. Oi?
2: Ele tem quantos anos? 15?
1: Ah, não, já tem mais de 30.
2: Olha
1: só. E ela, e ela fez 22. Aquela, sabe aquela que canta aquela música? Você sabe o que eu sou? Como é que é? Eu sempre falei que eu sou. Olha onde eu tô.

0: Teve transmissão ao vivo de xingamento, essa coisa toda. Showmício, proibido. Tá em tudo quanto é lugar. Vamos ver o que o TSE vai fazer. Não, eu, para mim, sendo isonômico, tá tudo certo. Tá tudo certo. Senão a coisa começa a ficar desigual. E agora vamos para um mistério. Um espectro ronda. Um espectro ronda a história da humanidade, hein? O espectro ronda a Europa. O espectro do comunismo. Não, isso é lá no Manifesto Comunista. Não! Um espectro ronda a eleição. Augusto Cury. Ih! Olha. Já falei, né? Vai sair o livro do professor Delfim. Reinaldo. Milagre é acontecimento sem causa. Eu não comandei milagre econômico, tinha causa. A Fé está fazendo o livro dele. Abraço para a família. A gente se dava bem. Atlas Intel Bloomberg. Lula com boa margem. E o caso Cury também ali, vai.
1: A Atlas Bloomberg divulgou hoje uma pesquisa eleitoral que mostra Lula com 43,4% das intenções de voto no primeiro turno, contra 33,7% de Flávio. No levantamento anterior, Lula registrava 45% das intenções de voto e Flávio 36%. Augusto Cury, do Avante, agora está na terceira posição, com 7,8% após sair de 1,6% na pesquisa passada. Renan Santos, do Missão, tem 7,6% em quarto. E Ronaldo Caiado, do PSD, está em quinto com 3,3%. Outros candidatos somaram menos de 2%.
0: Vejam vocês que tem um salto aí, né? O Augusto Cury, que ninguém nem entendeu direito por quê. Eu já vou falar. Rei, não foi por causa da entrevista dele para a Globo? Mas por que ele teria saltado? De tanta pataquada dita ali? Eu vou confessar uma coisa para vocês, é o seguinte, eu nunca tinha ouvido falar desse cara. Ai, Reinaldo, não tinha. Eu não estou falando isso por snobismo. Como eu nunca tinha ouvido falar do Pablo Marçal antes dele levar as pessoas lá para o monte e quase matar todo mundo de frio. Eu nem sabia da existência deles. Porque eu não uso a rede para isso. Agora, tá aí, e vamos ver outra pesquisa em que o Cury, de novo, né? Então vamos lá, em relação ao mês passado, Lula variou 1,5 para baixo, Flávio Bolsonaro 2,1 para baixo, o Augusto Cury 6,2 para cima, o Renan Santos só 0,2, manteve, o Ronaldo Caiado 3,3, ganhou 0,2, o Pablo Marçal está com 1,9, não será candidato, e o Romeu Zema caiu 1,8, o Romeu Zema já está com 1 aí, que é o... Não, eu acho até excessivo. Agora, vem cá, por que que o Cury será, hein? O que está acontecendo? Mas vamos dar segundo turno, que depois a gente tem outra pesquisa, eu quero fazer umas considerações aqui, vai lá.
2: No segundo turno, Lula aparece com 47,1% das intenções de voto em um eventual confronto com o senador Flávio Bolsonaro, que registra 42,6%. Neste cenário, 10,3% dos entrevistados disseram votar em branco ou nulo ou não souberam responder. A diferença entre Lula e Flávio recuou de 6,3 para 4,5 pontos, uma oscilação acima da margem de erro. Foram ouvidas 5.014 pessoas em todo o país entre 25 e 30 de agosto, com margem de erro de 1 ponto percentual para mais ou para menos e nível de confiança de 95%, o levantamento registrado no TSE com o protocolo BR-07972 de 2026.
0: Olha, tá, os números forem extra, excelente para o Lula, considerando o conjunto da obra. Só se fala vazamento industriado todo dia, organizado, envolvendo a coisa do Lulinha. Todo santo dia tem vazamento, não existe sigilo nesse inquérito. Existe sigilo no inquérito do Dark Horse, nesse não existe. Ou se está usando a Polícia Federal, ou se está usando o STF... para fazer esse vazamento, qualquer coisa é muito ruim. Foi pós-entrevista, uma entrevista que o Lula deu, em que 10 minutos ficaram falando de Lulinha, em que não se perguntou nada, cada um faça a entrevista que quiser e eu também tenho o direito de falar o que eu quiser. Não se perguntou nada sobre soberania, sobre Estados Unidos, sobre nada, como se isso não tivesse importância. Insisto, cada um fale o que quiser. Vai, Flávio, dar uma entrevista, atribui ao presidente o que não aconteceu, não é corrigido, porque aquela conversa, ah, o presidente do Banco Central novo vai assumir, você vai ver e tal, aquilo não aconteceu. Um, dois, teria de lembrar que foi esse presidente do Banco Central que botou o Banco Master no pau. Então, saiu barato. Até se for isso, né? Enfim, os números. Tem cenários de segundo turno, com Flávio nós já demos, Lula Caiado 46,6 a 41, Lula Zema 47 a 40,7, Lula Renan Santos 47,5 a 26. E Lula Cury no segundo turno não foi feito aqui. Nexus, cenário inalterado na ponta e tome Cury de novo, né? Lula vai de 39, vai para 39, era 41 na semana passada. Flávio, 33, era 37. Olha aqui quem caiu no primeiro turno, tá? Cury, para 11, de 2 foi para 11. Ronaldo Caiado, 5,5. Renan Santos, 3,3. Zema, tinha 3, foi para 1. Samara Martins, 1, tá? Olha aqui. Aí, segundo turno, Lula 46, tinha 46, Flávio Bolsonaro 45, era 45, não mudou. Né? Ronaldo Caiado, 45 a 44 para o Lula, Romeu Zema, 46 a 41 para o Lula, Renan Santos, 47 a 38. E Lula Cury não foi feito. Bom, qual é o evento aí? A gente tem a pesquisa Nexus, está praticamente no segundo turno está igual, no primeiro turno tem a disparada do Cury, que também está sendo captada na pesquisa Nexus, na pesquisa Altas Intel. Então agora eu volto a Delfim. Sim, antes que eu chegue a Delfim, tem a estranha explicação do vice do Cury. Vai, quem é que me fala da estranha explicação do vice do Cury? Vai.
1: A arrancada de Augusto Cury do Avante nas duas pesquisas que citamos foi recebida com euforia na campanha do candidato. Ao Globo, o ex-deputado Júlio Delgado, candidato a vice-presidente na chapa de Cury, arriscou uma explicação para o desempenho. Ele disse: ele, se referindo a Cury, já tinha 8 milhões de seguidores nas redes sociais. Agora as pessoas começaram a perceber que o escritor Augusto Cury é o candidato Augusto Cury. Nem tudo tem explicação técnica. Às vezes a coisa pode ter um fator sobrenatural. Para Delgado, psiquiatra e best-seller de autoajuda, está se beneficiando de uma estafa com a polarização entre Lula e Flávio.
0: Isso é uma besteirada. Ó, desculpa. Milagre, acontecimento sem causa. Não é o caso. Fenômeno. O acontecimento. Lá na etimologia mais antiga, grega, aquilo que brilha.
3: Momento
0: como nós.
3: Cultural.
0: Mas eu quero saber o milagre da multiplicação dele de seguidores no Instagram. Por que que tanta gente que tem paginazinha com 50 mil, 60 mil pessoas, o cara fala de culinária, de repente fala do Cury. O cara fala de marcenaria, de repente começa a falar do Cury. A outra fala de flor, de repente começa a falar do Cury. A outra fala de espinhela caída, de repente começa a falar do Cury. Tem um ecossistema aí. Tem um ecossistema aí. E segundo me contou um passarinho, ele está tendo instruções de Pablo Marçal, que conhece esse ecossistema. Pablo Marçal, que atua para Flávio Bolsonaro. Atua para Flávio Bolsonaro. Né? E já confessou isso. E já confessou isso. Desculpem. Milagre. Para quem acredita, é raro. Eu sou cristão, todo mundo sabe. Daí que eu tenha certa dificuldade de acreditar em certas igrejas que fazem por dia mais milagres do que fez Cristo a vida inteira, né, Valio Bene? A não ser que eles sejam melhores do que Cristo. Sim. Acho que não. Ou é um fenômeno. Agora, fenômeno quando começa esse evento, aí não, não. Aí tem alguma coisa estranha. É, diante do estranho, cabe investigar. Para investigar o que está acontecendo. Não, sabe o que é, Reinaldo? É que as ideias deles são muito sedutoras. Eu juro, eu estava numa jornada de pesquisa, como vocês sabem, né, meninos? Uhum. Eu vendo aquilo, eu dizia, a sensação mais escancarada da vergonha alheia. Dizendo, meu Deus do céu, se é comigo eu me enterro. Aquela hora que a entrevistadora fez uma pergunta e contestou uma tosca, disse, não, tira essa pronto, não quero mais essa proposta que eu fiz, já não vai ter mais. Não, não. É inacreditável. Ele ficou multimilionário vendendo aquilo. Mas até aí, todo dia, como diz a velha frase, um espertalhão, um otário sai de casa e eles fazem negócio. Estou falando em tese, estou falando que é espertalhão. Agora, quando é na esfera eleitoral, quando nós estamos lidando com partidos políticos, nós estamos lidando com eleição, aí não venham me dizer que aquela entrevista seduziu alguém. Com o quê? Com qual proposta? Nem o fazer a humanidade grande outra vez. Quando? No Império Romano, Valio Bene, expectativa de vida de 37 anos? Acho que não. Hein? Que? Segunda Guerra? Primeira Guerra? Quando? Durante a peste, Idade Média? Nunca a humanidade viveu tanto. Há algo de estranho aí. Isso não houver, Valio Bene, de repente é um milagre, né? Sim. Ou o fenômeno, ele mesmo. É isso aí.
4: O É da Coisa.

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3: Boa noite, ouvintes da Rádio Band News FM, 6h57, eu sou David Cardoso e a partir de agora seguimos juntos com o nosso noticiário local. Na operação de áudio, Paulo Calil, e é ele que solta a vinheta do trânsito.
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6: Olá, muito boa noite para você e para os ouvintes da Band News FM. Trânsito ainda muito carregado na BR-324, no sentido acesso norte-centro de Salvador, desde a passagem pela estrada Aeroporto até chegada às proximidades de Valéria. Quem ainda vem do interior ou está passando por Simões Filho, segue em direção a Cajazeiras e Mussurunga, ganha tempo pela estrada do CIA Aeroporto. A São Cristóvão também está com boa fluidez, um pequeno trecho apenas de lentidão. A Avenida Paralela também colabora com o motorista, trânsito livre até chegar da Avenida Tancredo Neves. Por isso mesmo, você que segue em direção a São Marcos, Suarana, também pode usar a estrada Cia Aeroporto para ganhar tempo. 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Renata Falcone para a Band News FM.
3: Obrigado, Renata. 6h58.
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9: De volta com o 20 Band News. Motorista não encontra a lentidão na Avenida Paralela sentido Lauro de Freitas, no trecho entre Imbuí e a região do Cabe. Mas após a Pinto de Aguiar, o trânsito volta a fluir com tranquilidade até chegar da Avenida Caribé. Para quem ainda vem da Pituba e Costa Azul, pode ganhar tempo pela orla, mas vale mais a pena retornar para a Avenida Paralela a partir da Pinto de Aguiar. No sentido centro, a Avenida Paralela está com trânsito livre por toda a via, mas a CM Detran apresenta um trecho de congestionamento até as proximidades da estação Detran de metrô. A depender do seu destino, principalmente quem segue para a BR-324, pode ganhar mais tempo pela Avenida Luiz Eduardo Magalhães. 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Renata Falcone para Band News FM.
10: Obrigado, Renata. 7-2, seguimos com o noticiário. Incêndios atingem diferentes pontos do oeste da Bahia e mobilizam dezenas de equipes de combate. Em Barreiras, duas áreas estão sendo monitoradas e já contam com a atuação do Corpo de Bombeiros, da Defesa Civil e de brigadistas voluntários. Uma das regiões mais afetadas é a Serra da Bandeira. Ainda não há uma estimativa da área total atingida, mas até o momento cerca de 45 homens trabalham no combate às chamas. A expectativa é de que outros 90 profissionais cheguem amanhã para reforçar a operação. Já em Luiz Eduardo Magalhães, também no oeste, são 4 focos distribuídos em 3 pontos. No Jardim Paraíso, 3 no Luar do Oeste, na saída para Tocantins e na região da Bahia Farm Show, às margens da BR-020, na saída para Barreiras. Não há registro de feridos. No município, o trabalho reúne bombeiros militares, defesa civil e brigadistas voluntários, com apoio de 4 caminhões-pipa e uma máquina da prefeitura. Um levantamento feito por órgãos como o INPE, Instituto Nacional de Pesquisas Espaciais e o Instituto Nacional de Meteorologia, aponta que 246 municípios nordestinos estão em alerta vermelho com alta probabilidade de ocorrência de incêndios de setembro a novembro. Outros 282 municípios estão em alerta laranja e 1.066 em alerta amarelo. Para reforçar a estrutura de combate, o governo federal também prevê a utilização de cerca de 49 aeronaves entre helicópteros e aviões, além de mais de 600 veículos especializados. Mudando de assunto, Salvador tem redução de 0,17% no número de habitantes, aponta levantamento do IBGE de setembro a novembro. Outros 282 municípios estão em alerta laranja e 1.066 em alerta amarelo. Para reforçar a estrutura de combate, o governo federal também prevê a utilização de cerca de 49 aeronaves entre helicópteros e aviões, além de mais de 600 veículos especializados. Mudando de assunto, Salvador tem redução de 0,17% no número de habitantes, aponta levantamento do IBGE. Feira, os números foram analisados a partir da comparação entre 2025 e 2026. 7-4.
7: é da coisa.
11: Muito bem, estamos de volta. O Trump chamou o André Esteves para conversar. André Esteves me ligou, falou, quer ir comigo, rei? Falei, ah, não, eu tô muito ocupado. Não vou, não. Vai.
12: O banqueiro André Esteves, dono do BTG Pactual, se reuniu com o presidente dos Estados Unidos, Donald Trump, na tarde do último sábado nos Estados Unidos. O encontro, segundo apurou a coluna de Igor Gadelha do Metrópolis, durou 45 minutos e ocorreu no Trump National Golf Club, nos arredores de Washington, D.C. Esteves fez questão de informar previamente o Palácio do Planalto sobre sua reunião com Trump e contou ainda com a presença de Susie Wiles, chefe de gabinete do presidente americano. Durante a conversa, Trump colheu impressões sobre o desenvolvimento do Brasil e da América Latina e as possibilidades do país nas áreas de energia, minerais raros e data centers. Esteves já voltou ao Brasil. Hoje à noite, ele participará de um jantar com o presidente Lula e outros empresários e banqueiros em Brasília.
11: Um convite feito pelo Trump, a presença da Susie Wiles indica a importância desse encontro, evidentemente importante. O André conversou, comunicou, pelo que se apurou, ao Lula, que estava indo, porque, é claro, ele é líder de uma empresa privada, mas quando se fala com o presidente dos Estados Unidos, entende-se que isso tem um impacto também aqui. Vai conversar com o presidente Lula hoje, é bom que converse. É bom que converse. Ele tem interlocução no mundo inteiro. Né? É excelente que assim seja. E o Lula janta com empresários hoje. Vamos lá.
13: Depois do jantar de Flávio Bolsonaro com nomes do mercado financeiro na última quinta, em São Paulo, Lula convidou um grupo restrito de representantes do PIB para o encontro hoje em Brasília, incluindo André Esteves. Também confirmaram presença no jantar, segundo o Globo. Figuras como os irmãos Joesley e Wesley Batista, da holding JF, José Seripieri Júnior, dono da Amil, Luiz Carlos Trabuco, presidente do Conselho de Administração do Bradesco, e Rubens Ometo, da Cosan. A reunião foi articulada pelo ministro da Fazenda, Dário Durigan, e pelo presidente do PT, Edinho Silva. De acordo com a reportagem, o jantar já estava marcado há dias. Integrantes da campanha de Lula negam que a ocasião sirva como resposta ao encontro promovido por Flávio na semana passada.
11: Já estava mesmo marcado. Enfim, olha... Os empresários têm algumas críticas ao governo, é importante que o presidente Lula ouça, né? A chance dele ser reeleito, eu acho que ele ainda é favorito, é grande, são grandes as chances de ser reeleito e, portanto, tem de manter a interlocução. Assim como retomou a interlocução com a cúpula do Congresso. É fundamental que essa conversa exista, né? Governo retoma negociação sobre tarifaço. Vai lá.
12: Os ministros Mauro Vieira, das Relações Exteriores, e Márcio Elias Rosa, do Desenvolvimento, Indústria, Comércio e Serviços, se reuniram hoje de maneira virtual com o representante de comércio dos Estados Unidos, Jameson Greer. A conversa retomou as negociações sobre o tarifaço americano contra produtos brasileiros. A reunião foi organizada após a ligação entre os presidentes do Brasil, Lula, e dos Estados Unidos, Donald Trump, ainda no dia 21 de agosto. Segundo nota do governo brasileiro, os ministros reafirmaram que o país está aberto ao diálogo com as autoridades americanas. Vieira e Elias Rosa reforçaram que o Palácio do Planalto não concorda com as medidas unilaterais impostas pela Casa Branca. As partes concordaram de agendar uma nova reunião, ainda sem data, para avaliar o progresso alcançado nas tratativas bilaterais e nas conversas técnicas, que serão realizadas nas próximas semanas. O governo brasileiro deixou claro que seguirá perseguindo um acordo equilibrado e mutuamente benéfico com Washington. Após a reunião, Elias Rosa deu uma declaração à imprensa e disse o seguinte...
14: Reunião de retomada do diálogo, reunião de retomada da negociação. Obviamente, nós não avançamos em nenhum ponto de negociação sobre setores, sobre ofertas, sobre conteúdo. Foi uma... Primeiro, deixar muito claro que o Brasil não aceita as tarifas que foram impostas em julho último. Elas são indevidas, elas são injustas, elas são descabidas, por todos aqueles argumentos que já foram apresentados. Nós ressaltamos, por exemplo, a questão do desmatamento. O Brasil vem apresentando quedas significativas no desmatamento ilegal ano a ano, assim como também falamos da questão do PIX. O PIX é um patrimônio do Brasil, mais de 80% dos brasileiros utilizam. Não há possibilidade de negociarmos o funcionamento do PIX. A reunião só foi possível graças à conversa direta do presidente Lula com o presidente Trump, nós deixamos claro, eu mesmo reiterei, o propósito do presidente Lula para que nós, de fato, verdadeiramente, trabalhemos para que haja um acordo mais abrangente possível.
11: E a conversa ainda do ministro, reconhecemos ambos que estamos diante de um novo cenário, de novas bases para trabalharmos para esse acordo. Ele, Jameson Greer, nos disse, o presidente Trump orientou e ordenou que dialogássemos para um acordo. Então as coisas estão avançando, teve a conversa com o André Esteves, é positivo, é assim que tem de ser, é assim que as coisas têm de caminhar. E o vice-presidente Geraldo Alckmin, né, tem a fórmula, né, que é o ganha-ganha. Vamos ouvir o Alckmin falando. Vai, põe o vídeo direto.
7: Nós não vamos sair da mesa de negociação. Essa é a orientação do presidente Lula. A conversa dele com o presidente Trump foi muito positiva. E hoje tem uma conversa do ministro da Indústria, Comércio e Serviço, Márcio Elias Rosa, com o embaixador Greer, do USTR. Não tem tema proibido, não tem tema proibido. Então, todos os temas tarifários e não tarifários podem e devem ser colocados. Nós temos tudo para ir para um ganha-ganha. O maior parceiro comercial do Brasil é a China, é quem mais compra os produtos brasileiros. Mas quem mais compra manufatura, produto industrial, é os Estados Unidos e é o maior investidor no Brasil. Tem quase 4 mil empresas. A General Motors tem mais de 100 anos no Brasil. Então, precisamos ir para um ganha-ganha. Esse é o esforço e é isso que o governo está empenhado.
11: E é isso que nós fazemos aqui neste programa permanentemente, o ganha-ganha. Porque a gente ganha quando você nos acompanha, e muito bem, graças a Deus. E você ganha alguma coisinha. Né? Quando menos a simpatia dessas duas pessoas lindas do estúdio. É isso aí.
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9: 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Trânsito melhora na Avenida Paralela sentido Lauro de Freitas. Ainda há um pequeno trecho entre a estação Imbuí e a estação Cabe. Mas ele já é mais curto e o motorista não perde muito tempo. Já não vale a pena fazer desvios. Outra via que tem um pouco de lentidão é a Avenida São Rafael em direção a São Marcos. Trecho curto também. Se você ainda está passando pelo metrô Tamburuji, vale a pena o desvio para a estrada da Muriçoca. Assim você evita esse trecho de congestionamento. A Manuel Dias da Silva também melhora, mas vale a pena ainda pegar a Rua Amazonas para evitar o trânsito mais lento nas proximidades da Praça Nossa Senhora da Luz. 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Renata Falcone para a Band News FM, uma boa noite e até amanhã.
10: Obrigado, Renata. 7 7h14, o relógio acabou de virar, seguimos com o nosso noticiário local. O jornalista Guilherme Bonfim, de 23 anos, saiu de Miguel Calmon, na Chapada Diamantina, para estudar em Salvador em 2022 e passou a dividir o aluguel com dois amigos. Hoje, apenas um deles continua no apartamento, mas o aluguel ainda é a principal despesa do orçamento.
18: Atualmente, como passo o dia inteiro fora de casa, o meu maior custo tem sido o aluguel. A alimentação vem logo em seguida, que também tem dado uma pesada, mas o principal custo atualmente tem sido o aluguel. Financeiramente, eu me organizo por ordem de prioridade. Pretendo sim sair do aluguel o quanto antes.
10: Essa busca pela casa própria também faz parte da realidade de muitos jovens. Uma pesquisa da Serasa, em parceria com o Instituto Opinion Box, mostra que 62,6% dos brasileiros da geração Z que moram sozinhos ainda vivem de aluguel. O grupo reúne quem nasceu de 1996 a 2007. O levantamento revela que 45% das pessoas que vivem sozinhas enfrentam algum grau de dificuldade para administrar as próprias despesas. O cenário é semelhante entre quem mora com familiares como cônjuge, filhos ou pais. 45% também relatam problemas para organizar os pagamentos. A advogada Flávia Santos se mudou recentemente da Bahia para a Espanha. Recém-casada, ela e o marido agora se organizam para lidar com aluguel e outros custos de vida a dois.
19: Acho que a questão de organizar toda a documentação e também deixar uma documentação viável no Brasil para alguém nos representar e tudo isso são gastos relevantes nesse processo. Depois da mudança, acho que as principais despesas para a gente são, com certeza, o aluguel, que é o que mais pesa no orçamento mensal, e os gastos com a própria casa nova, né? Recomeçar tudo, comprar coisas novas, itens para casa, mercado mensal também é uma despesa significativa.
10: A pesquisa da Serasa fez mais de 6 mil entrevistas online com pessoas de todo o país de dezembro do ano passado a janeiro deste ano. 7h16.
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0: é da coisa.
1: Fachin se reúne com o delegado-geral da Polícia Federal, o excelente Andrei Rodrigues, e o fator André Mendonça. Vamos lá.
2: O presidente do Supremo Tribunal Federal, ministro Edson Fachin, tem agendada nesta segunda uma reunião com o diretor-geral da Polícia Federal, Andrei Rodrigues. O encontro estava marcado para hoje à tarde no Conselho Nacional de Justiça. Não há informação até o momento se de fato a reunião ocorreu. Essa agenda foi organizada em meio ao desgaste entre a cúpula da PF e o ministro do STF, André Mendonça, principalmente por causa dos atritos envolvendo o caso Lulinha e o inquérito sobre as fraudes no INSS. O ministro é relator dessas investigações na corte e adotou medidas que provocaram reação negativa da corporação. Como a gente já falou aqui, entre os pontos de atrito estão determinações de Mendonça relacionadas à manutenção das equipes responsáveis pelas investigações e ao envio de documentos integrais das apurações ao seu gabinete. A cúpula da PF avalia que algumas das medidas representam microgestão e extrapolam o papel de supervisão judicial do ministro.
1: Não só extrapolam, como são ilegais. Como são ilegais. É que ele foi eleito o santo, todo o resto não presta. Parece que ele próprio se tem um pouco nessa conta. É ilegal. Juiz não coordena a investigação. Né? E também tem uma matéria dizendo que o presidente Lula está meio insatisfeito, acho que alas da PF estão vazando coisas do Lula. Bom, que existe um vazamento industriado, existe. Isso todo dia tem um pouco. E eu só quero saber se isso realmente parte da PF. O que tem de certo... E não adianta, assim como eu digo, decisão do Toffoli interessa ao Flávio, e interessa, no que diz respeito ao Renan Santos, eu tenho que dizer aqui o seguinte, os dois inquéritos sobre o Lulinha que estão com Mendonça são uma peneira, e o inquérito do Dark Horse, que também está com Mendonça, aí é um túmulo hermeticamente fechado. Isso é objetivo. Assim como o ministro atua um pouco em torno dele, atua na imprensa, assim, né? Ninguém é sério a não ser ele. Todos os outros, aí vai dar palestra, os outros querem enriquecer, ele não. Mas ele tem contratos com órgãos públicos, empresas privadas.
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0: Um crime que se espalha dá medo e prejuízo. Gangue do quebra-vidro faz mais uma vítima de roubo de celular em São Paulo.
1: Polícia investiga esquema de tráfico de drogas e armas que envolveria jogadores de futebol. O atacante do Vasco é um dos alvos.
0: Airbus, com 151 pessoas, sai da pista e atola durante o pouso no aeroporto de Cascavel, no Paraná.
1: Ministro do Supremo, Dias Toffoli, suspende verbas, participação em debates e parte da campanha digital de Renan Santos, alegando irregularidades. Candidato chama essa decisão de ilegal e vê retaliação por denúncias sobre o caso do Banco Master.
0: Saem novas pesquisas. A maior surpresa é o desempenho de Augusto Cury depois do debate da Band. Ele aparece em terceiro lugar.
1: Veja também no Jornal da Band.
2: Nos Estados Unidos, equipes buscam por desaparecidos em enchente no Grand Canyon, que deixou pelo menos 2 mortos. Intolerância de torcedores com menino que pediu camisa a Neymar repercute. Corinthians repudia a agressividade. Messi diz que dói na alma, mas chegou a hora. Aos 39 anos, craque anuncia a aposentadoria da seleção argentina.
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1: Boa noite.
0: Boa noite para você. Vidro quebrado, celular roubado e conta bancária zerada. Mais uma motorista foi vítima da quadrilha que espalha medo pelo trânsito de São Paulo. A gangue do quebra-vidro.
6: Eu tô bem abalada. Eu não tô conseguindo mais andar sozinha no carro. Eu tenho que passar pelo local hoje de novo. Tô tentando ver outros caminhos para não passar.
7: O caminho que a Tabata quer evitar é este. Avenida Presidente Tancredo Neves. Um dos pontos preferidos da gangue do quebra-vidro em São Paulo. A motorista tinha acabado de parar no trânsito quando os bandidos encostam numa moto. Do momento em que o garupa desce até a fuga com o celular, leva menos de 5 segundos. Depois do susto, Tabata se desespera e chora. Um prejuízo de R$ 9.000 pelo vidro quebrado, celular roubado e os R$ 2.000 que os bandidos conseguiram transferir da conta da influenciadora.
6: O celular eu tinha acabado de comprar, parcelei em 12 vezes e não tinha pago nem a segunda parcela ainda.
8: Dois celulares são furtados ou roubados no Brasil por minuto. Só a cidade de São Paulo concentra cerca de 20% dos casos. Números que dão medo para quem caminha pela rua e para quem está dentro do carro. Mais do que isso, além da insegurança, tem a falta de expectativa em recuperar o aparelho.
7: Uma projeção feita pelo Instituto Datafolha apontou que cerca de 90% das vítimas de roubo de celular não registram a ocorrência. É o sentimento de não adianta nada, mas no caso do celular ser recuperado, adianta sim.
9: É muito importante que as pessoas registrem a ocorrência, levem o número do e-mail nesse boletim de ocorrência, para que as operadoras possam bloquear o aparelho.
7: Na semana passada, a polícia recuperou cerca de 10 mil celulares na Baixada Santista, maioria roubados. Agora, com o número do e-mail, eles podem ser devolvidos aos donos. Enquanto isso, vale tudo para se proteger. Alguns motoristas apelaram até para gambiarra, colocaram redes de proteção nas janelas para inibir a gangue do quebra-vidro.
1: Tá uma febre isso, né? Jogadores são investigados por envolvimento no esquema de tráfico de drogas e armas. Um dos alvos foi o atacante do Vasco, David Correia, conhecido como DVD. A polícia fez buscas na casa dele e no centro de treinamento do clube.
10: No sábado, David Correia, o DVD, marcava um gol na partida contra o Cruzeiro pelo Brasileirão. 48 horas depois, o jogador do Vasco foi acordado pela polícia.
5: Tô atrasado. Tem que treinar. Tô atrasado.
11: Tá indo pro treino agora?
5: Tô atrasado.
11: Por que
5: já.
11: Você acha que houve essa batida da polícia contra você?
5: Não sei. Não sei.
10: A investigação que resultou na operação de hoje começou no Espírito Santo. A Polícia Civil apura o envolvimento de empresários do futebol e jogadores profissionais com uma organização criminosa, que teria vínculos com uma facção carioca responsável pelo tráfico interestadual de drogas e armas. Entre os alvos, outro jogador, o lateral Rainer, emprestado do Santos para o Vila Nova. Segundo as investigações, o esquema foi revelado depois da apreensão de um celular de um suspeito de tentativa de homicídio em 2024. No aparelho foram encontradas mensagens entre integrantes de um grupo criminoso e os dois jogadores, inclusive com comprovantes de transações bancárias.
12: Nas redes sociais, os atletas aparecem em fotos ao lado de um dos alvos da operação. O homem não teve a identidade revelada, mas, segundo a polícia, seria um dos chefes do Comando Vermelho no Espírito Santo. O investigado já está preso e foi cumprido um novo mandado de prisão contra ele.
10: David teve o celular apreendido, prestou depoimento por quase uma hora e foi liberado. Os investigadores vasculharam o apartamento dele na Barra da Tijuca e estiveram no centro de treinamento do Vasco. Rainer também teve a residência e o armário no CT vasculhados. Os envolvidos são investigados por organização criminosa, tráfico de drogas e de armas e lavagem de dinheiro. Segundo o Vila Nova, Rainer afirmou que não tem qualquer envolvimento com atividades ilícitas e citou como motivo da investigação uma amizade de infância do jogador com um dos investigados. O Vasco diz que colabora com as investigações e que David segue trabalhando normalmente.
0: Depois de uma batida no trânsito em São Paulo, um homem que teve o carro atingido ainda foi atropelado. Veja a imagem gravada por uma câmera instalada em outro carro. Ele desce para ver o estrago, mas acaba atingido depois que o motorista dá ré e acelera para fugir. O homem foi levado para o hospital e felizmente está bem. O motorista foi identificado, prestou depoimento e vai responder em liberdade por lesão corporal. Ele disse que fugiu por medo de ser agredido.
1: Outro acidente no interior de São Paulo, a polícia investiga se uma batida impressionante foi proposital. A caminhonete atingiu em cheio um carro estacionado, que isso? Na rua da cidade de Batatais. Só que momentos antes, o motorista se aproxima do veículo e emparelha. Em seguida, ele dá uma meia volta, arranca com velocidade, batendo violentamente na traseira do carro, que é arrastado por vários metros. O dono do veículo branco disse que dormia no momento ali na rua da batida. Em depoimento, o homem que causou a batida, esse que acelerou ali antes, afirmou ter perdido o controle, mas se recusou a fazer o teste do bafômetro. Ninguém se feriu, felizmente. Agora a polícia investiga se havia ali alguma desavença entre eles.
0: O abuso sexual contra uma menina de 6 anos foi descoberto depois de uma atividade escolar sobre a prevenção a esse tipo de crime. O caso que aconteceu em São Paulo reforça como é importante ensinar crianças e adolescentes a identificar sinais de alerta.
13: O bate-papo é descontraído, mas as perguntas fazem essa galera refletir.
14: Quando eu falo o que é educação sexual, o que passa na cabeça de vocês?
15: É difícil de descrever.
16: O que pode, o que não pode acontecer.
13: Esta é uma estratégia de prevenção. As conversas trazem temas como abuso e violência sexual para dentro da escola, ajudando os alunos a reconhecerem os sinais de alerta.
17: É muito legal ter essa conversa porque a gente consegue se abrir mais.
18: Tem esse momento também de ajuda, onde a gente pode pedir ajuda.
13: Nesta escola estadual de São Paulo, as rodas de bate-papo reúnem estudantes do 6º ano ao 3º ano do ensino médio. As conversas são conduzidas sempre por uma psicóloga e contam com o apoio de professores.
19: A gente tem que sim se adaptar a cada fase. Como eu vou falar com aqueles pré-adolescentes, como que eu vou falar com os mais velhos. E às vezes com os mais novos eu vou precisar de usar de táticas lúdicas.
13: Mais de 90% dos abusos são cometidos por pessoas conhecidas das crianças e adolescentes. Desse total, mais de 60% dos agressores são parentes. E como grande parte dos casos acontece dentro de casa, a escola ganha um papel fundamental na abordagem desse tema e na prevenção. Foi por uma atividade como essa que a Daiane descobriu que a filha de 6 anos tinha sido vítima de abuso. O principal suspeito é o marido da babá. A polícia investiga a denúncia.
17: A escola foi importante, né? Porque a minha própria filha relata que ela não falava para mim por medo, né? E porque foi ameaçada por ele, falando que não era para contar para ninguém.
13: Para especialistas, é importante falar sobre o tema, inclusive com crianças pequenas, adaptando a abordagem. Músicas e brincadeiras ajudam a ensinar as crianças quais toques não são permitidos no corpo.
20: Essas são as minhas partes íntimas, ninguém pode tocar.
21: A violência sexual, ela muitas vezes começa um processo de sedução, em que a criança não sabe o que está acontecendo. A ideia é que, por faixa etária, os conteúdos sejam selecionados a ponto da criança entender o que está acontecendo.
22: Ainda hoje, Corinthians repudia comportamento agressivo da torcida contra a criança presenteada com a camisa do Neymar, que teve atuação decisiva na vitória do Santos. Menino de 8 anos foi hostilizado e precisou ser escoltado pela polícia. Os detalhes desse caso daqui a pouco.
1: E a seguir, representantes de Brasil e Estados Unidos fazem primeira reunião sobre o tarifaço e marcam um novo encontro.
0: Equipes de resgate buscam em túneis quase 1000 operários de obras de hidrelétricas que desapareceram depois da avalanche seguida de uma enchente no Nepal.
1: Milhares de desaparecidos, daqui a pouco a gente atualiza isso e outros assuntos, não saia daí.
0: Até já.
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7: Um tenente-coronel da PM de São Paulo foi preso suspeito de participar de um esquema de segurança privada para diretores de uma empresa de ônibus investigada por ligações com o PCC.
8: Quando o crime organizado consegue se aproximar de quem deveria combatê-lo, a proteção muda de lado. E foi isso, segundo o Ministério Público, que aconteceu em um esquema de segurança particular para diretores da Transrof. Agora, a justiça prendeu o último dos quatro policiais militares denunciados no caso. O tenente-coronel José Henrique Martins Flores se entregou no fim de semana e foi levado para o presídio especial da PM Paulista. Os outros três policiais já tinham sido detidos em fevereiro. Segundo a denúncia, o tenente-coronel não fazia diretamente a escolta dos diretores da Transrof. Ele era o responsável por administrar empresas registradas em nome de parentes. Essas empresas laranja emitiam as notas fiscais referentes aos serviços de segurança prestados pelos policiais. O esquema, segundo a acusação, tinha um coordenador operacional, o capitão Alexandre Paulino Vieira. Era ele quem recrutava policiais e negociava os valores com diretores da Transrof. Dois sargentos faziam a segurança armada. Na casa de um deles, havia mais de R$1 milhão em dinheiro. Os policiais, alguns com passagem pela rota, a tropa de elite da PM Paulista, teriam protegido empresários, familiares e até garagens da aviação Transrof, investigada há anos por ligações com o PCC. A defesa do tenente-coronel não respondeu aos contatos da reportagem. A Transrof nega a ligação com o crime organizado.
9: Um empresário foi preso em Natal depois de agredir a mulher com socos e cotoveladas dentro do carro durante uma discussão. A vítima conseguiu descer do veículo e pediu socorro. Felizmente, testemunhas chamaram a polícia. Foram ameaçadas pelo agressor. Pedro Gadelha foi preso em flagrante e na audiência de custódia, a prisão foi convertida em preventiva, como tem que ser.
7: Ufa, pelo menos isso. A polícia do Paraná investiga um ataque sofrido por uma advogada no último sábado. O acusado é um homem inconformado com

0: passar fome e que isso não iria ficar assim, né? Então já vinha sofrendo ameaças desse tipo.
1: A advogada conseguiu na justiça uma medida protetiva contra o agressor, que vai responder por tentativa de homicídio e coação no curso do processo. A ex-companheira do acusado já tem medida de proteção judicial devido às constantes ameaças que sofria dele. O caso foi levado à Comissão de Mulheres Advogadas da OAB do Paraná, que pede a prisão do acusado.
2: Quando você ataca a advocacia ou ataca uma mulher advogada, você não está atacando apenas a pessoa da mulher advogada, você está atacando a sociedade como um todo.
3: O número de mortos na avalanche do Nepal se aproxima de 1.000 e 4.000 pessoas estão desaparecidas. Equipes de resgate tentam chegar a 900 operários que ficaram presos em túneis de hidrelétricas em construção.
4: Encarando a escuridão total com lanternas, socorristas abrem caminho em túneis tomados por pedras e lama. Eles buscam centenas de trabalhadores de hidrelétricas que ficaram presos em túneis das usinas depois da avalanche no Nepal na semana passada. A operação complexa conta com especialistas da China e da Índia, além de maquinário pesado. Explosões controladas são feitas do lado de fora, enquanto retroescavadeiras retiram os escombros. Pela superfície, oxigênio é bombeado para dentro dos túneis, na esperança de encontrar sinais de vida. A catástrofe aconteceu na região montanhosa entre o Nepal e o Tibete, na China. Uma enorme massa de gelo, pedras e detritos desceu das montanhas e atingiu um rio, provocando inundações. Comunidades inteiras foram arrasadas. O número de desaparecidos só aumenta depois que a restauração das comunicações permitiu o envio de novos relatos de áreas que haviam ficado isoladas. A Cruz Vermelha estima que mais de 90 mil pessoas provavelmente foram afetadas pelo desastre. Vítimas já identificadas estão sendo enterradas em funerais coletivos. Lakshmi morava em uma das poucas casas ainda em pé. A família de 5 pessoas sobreviveu à enxurrada. Para ela, foi como um renascimento. A maioria não teve a mesma sorte.
5: E novas pesquisas foram divulgadas hoje, aliás, com novidades aí pela frente nesse cenário, com as intenções de voto para presidente nas eleições de outubro.
6: O presidente Lula lidera o levantamento Atlas Intel com 43,4%, seguido de Flávio Bolsonaro com 33,7%. Na sequência, aparece Augusto Cury, que subiu de 2% no mês passado para 7,8%. Renan Santos tem 7,6%. Ronaldo Caiado tem 3,3%. E Romeu Zema, 1%. Os demais candidatos somados têm 1%. Em um eventual segundo turno, Lula tem 47,1% e Flávio Bolsonaro, 42,6%. Em outra disputa, Lula aparece com 46,6% e Ronaldo Caiado com 41%. E no último cenário pesquisado, Lula tem 47,5% e Renan Santos, 26%. Já na pesquisa BTG Nexus, Lula aparece com 39% e Flávio Bolsonaro com 33%. Augusto Cury saiu de 2% no levantamento feito há uma semana e subiu para 11%. Na sequência, Ronaldo Caiado tem 5%, Renan Santos 3% e Romeu Zema 1%. Os demais candidatos somam 3%. No segundo turno, Lula tem 46% e Flávio Bolsonaro 45%. Empate técnico dentro da margem de erro de 2 pontos percentuais. Em outro cenário, mais um empate técnico. Lula com 45% e Ronaldo Caiado com 44%. Por fim, Lula tem 47% e Renan Santos 38%. Não foram pesquisados cenários de segundo turno com Augusto Cury. As duas pesquisas completas estão disponíveis no site band.com.br.
5: A pesquisa Quest essa semana já vai inserir o nome de Augusto Cury eventual aí segundo turno. Vamos acompanhar.
3: Um cenário de segundo turno, né?
5: É isso.
3: Vamos seguir falando de eleições. O ministro Dias Toffoli suspendeu parte da campanha de Renan Santos à presidência da República. De Brasília ao vivo, Pedro Teixeira traz.

0: os detalhes para a gente. Boa noite, Pedro.
1: Tudo bem, Adriana? Boa noite para você e a todos que nos acompanham no Jornal da Band. A decisão suspende parte da propaganda digital, bloqueia repasses e gastos do fundo eleitoral e impede a participação de Renan em debates. O motivo da punição foram irregularidades na comunicação à Justiça Eleitoral sobre os perfis da campanha nas redes sociais. O registro foi feito em 7 de agosto, mas 16 perfis só foram informados ao TSE 12 dias depois. Pelas regras eleitorais, essas contas devem ser declaradas no momento do registro da candidatura. Renan Santos chamou a decisão de perseguição e disse que ela seria uma reação às críticas do partido à relação de Toffoli com Daniel Vorcaro, dono do Banco Master. A equipe jurídica da campanha aponta falha no sistema do TSE. A gente vai acompanhar o que disse o candidato.
2: Num sistema novo que foi implementado, não deveria servir de subterfúgio para que um juiz saia caçando candidaturas como ele está fazendo. Porque o que ele está fazendo comigo é uma cassação branca da minha candidatura.
1: A decisão do ministro Toffoli não suspende a candidatura de Renan Santos. O partido tem 24 horas para explicar quando os perfis irregulares começaram a ser usados e informar outras contas ligadas à campanha. O descumprimento pode levar ao indeferimento do registro. Volto aos estúdios.
3: Obrigado, Pedro, pelas informações. O presidente Lula se reúne agora à noite com empresários e também banqueiros em uma tentativa de diminuir o distanciamento com o setor produtivo.
1: Lula se reuniu pela manhã com integrantes da campanha para discutir as estratégias e gravar conteúdo para a propaganda eleitoral. À tarde, aqui no Palácio do Planalto, Lula assinou 2 decretos em acenos voltados especialmente para os jovens. Um deles trata da venda e transferência de ingressos de shows e outros eventos, além do combate ao cambismo digital. O segundo decreto regulamenta a distribuição gratuita de água em eventos culturais.
4: O que é essa tão falada, propalada e criticada democracia? É a garantia que as pessoas têm, das mais comuns às mais importantes, de fazer com que os seus direitos sejam levados em conta pelo Estado.
1: Agora à noite, Lula recebe empresários e banqueiros em um jantar no Palácio da Alvorada. É uma tentativa de melhorar a relação com diferentes segmentos da economia em meio à disputa eleitoral com o candidato do PL, Flávio Bolsonaro. No encontro, o presidente deve sinalizar ao grupo um compromisso maior com o ajuste fiscal e a manutenção do arcabouço fiscal em um eventual novo mandato. O presidente espera que as votações desta semana, no último esforço concentrado do Congresso antes das eleições, tenham um impacto positivo na campanha à reeleição. Entre as propostas estão o fim da jornada de trabalho 6x1 e do imposto sobre compras internacionais de até 50 dólares, além da votação da PEC da Segurança, que permite a coordenação do governo federal na área da segurança pública.
0: Flávio Bolsonaro viajou hoje ao Mato Grosso. O candidato do PL defendeu maior autonomia para que povos indígenas desenvolvam atividades econômicas em suas terras.
5: Flávio Bolsonaro foi ao Mato Grosso de olho em um setor fundamental para a economia brasileira e para a campanha à presidência, o agronegócio. Gravou propaganda eleitoral, se reuniu com produtores e ouviu queixas sobre a alta dos juros e a burocracia para conseguir crédito rural. Também visitou uma aldeia da etnia Aliti Pareci. Uma das propostas do plano de governo é facilitar a produção em terras indígenas por meio de legislação específica a ser votada aqui no Congresso. Mais de 15% da área total do Brasil é reservada às etnias. E a avaliação é que se trata de um potencial pouco explorado. Os indígenas pediram um fundo garantidor federal, já que não podem usar as terras como garantia para financiamentos. Com isso, tem dificuldade para conseguir máquinas e insumos, como fertilizantes e sementes.
6: Os políticos não podem atrapalhar o desenvolvimento dos povos indígenas, gente, porque olha as riquezas que Deus deu Eles estão aqui em cima de um subsolo que deve ser muito rico. Mas só que essa riqueza não é transformada em riqueza para os povos indígenas ou para a população brasileira.
5: Outro eixo estratégico da campanha é a segurança pública. Ontem, Flávio se reuniu com Gustavo Villatoro, ministro da Justiça de El Salvador. O país governado por Nayib Bukele é citado como modelo pelo candidato do PL por reduzir drasticamente os homicídios no país, promovendo o aumento da política de encarceramento e de combate a facções criminosas, em meio a críticas internacionais sobre prisões em massa sem mandado judicial. Amanhã, Flávio deve passar o dia em Brasília, em agenda do mandato de senador. Vai negociar a posição do PL diante da possibilidade de votação do fim da escala 6x1, proposta defendida pelo adversário Lula.
3: E veja agora como foi o dia dos outros candidatos à presidência. Augusto Cury, depois do debate da Band, surpreendeu nas pesquisas.
0: Augusto Cury cumpriu agendas em Curitiba. O candidato do Avante comemorou os resultados de pesquisas eleitorais que apontam seu crescimento na disputa pelo Palácio do Planalto. Ele atribuiu o avanço à maior exposição iniciada após o debate presidencial na Band.
7: O resultado da pesquisa hoje foi surpreendente. Todo mundo me ligando, todo mundo cumprimentando, mas honestamente dizendo, eu recebi com muita humildade. O que aconteceu foi uma revolução totalmente silenciosa a partir do primeiro debate. Então não tem robô, tem o quê? Tem milhões de pessoas que estão entendendo que o Brasil tem que ser pacificado.
0: Ronaldo Caiado, do PSD, participou em São Paulo de encontros com representantes de montadoras de veículos e da construção civil. Ao comentar os novos levantamentos de intenção de voto, o ex-governador de Goiás disse que o cenário ainda pode mudar até a eleição.
8: Isso mostra o quê? Que a população brasileira não quer mais esse nem-nem. É nem Lula e nem Flávio. A população brasileira começou a movimentar agora para buscar um candidato do segundo pelotão. Essa é a realidade, isso é animador. Ou seja, já não está mais aquele quadro consolidado como algumas pesquisas tentavam demonstrar para o Brasil.
0: Daqui a pouco, as buscas por desaparecidos depois da inundação repentina no Grand Canyon, nos Estados Unidos. No Paraná, pouso durante chuva termina com o avião atolado na lama no aeroporto de Cascavel. É já, já.
9: Hora do futebol aqui no Jornal da Band. A Lívia Nepomuceno já está com a gente. Boa noite para você, Lívia.
10: Boa noite, Adriana.
9: Rodada boa para o Flamengo, que está ali tentando colar no Palmeiras na dianteira e com um jogo a menos, né?
10: É isso, falta pouco para chegar, mas ainda tem muito campeonato para acontecer, Adriana. Uma ótima noite para vocês e para você que está em casa também. E é isso, gente. O Flamengo se deu bem nessa disputa que fica cada vez mais acirrada, rodada a rodada. É como num jogo de xadrez. Cada movimento em falso pode levar o adversário a ganhar vantagem.
0: Cada movimento de peça importa no xadrez do Brasileirão, disputado pelos líderes Palmeiras e Flamengo. O Mengão se deu melhor nessa rodada, com a movimentação de uma peça que vem sendo fundamental, Samuel Olino. O atacante fez 2 dos 3 gols no clássico contra o Botafogo e garantiu os 3 pontos na tabela. Já no tabuleiro palmeirense, os lances não foram os melhores. Peças importantes, como Flaco e Vitor Roque, tiveram rendimento abaixo da média. Coube, então, a Maurício, o gol de empate que garantiu apenas 1 ponto na disputa com o Mirassol no interior paulista. Com os resultados, a vantagem do Palmeiras na ponta da tabela caiu para 4 pontos. E no meio de semana, essa diferença pode cair para apenas 1, caso o Flamengo vença o jogo atrasado contra o Mirassol no Maracanã.
10: Boa, agora time completo aqui no Jornal da Band, já recebendo o craque Neto para falar sobre essa briga de Flamengo e Palmeiras, só que agora vamos mudar os personagens. De um lado, no Palmeiras, Vitor Roque, sendo exposto e pressionado pelo próprio técnico. Do lado do Flamengo, Samuel Lino, que vinha pressionado pela torcida, conseguindo entregar um bom futebol. Vamos falar sobre esses dois atacantes, Neto?
11: Primeiro, boa noite a você, Lívia. Parabéns ao Sport News, todo dia, segunda, sexta, 8h30. Schneider, monstro sagrado, arrebentar o Fluminense. E Adriana... a maior
12: ela apresentadora. Ela cornetava o Samuel Lino, mas aí, ó, tá metendo gol todo jogo, né?
10: Eu trabalho com fatos.
11: É, mas o Samuel Lino, um jogador de velocidade, que aí o Leonardo também entendeu isso, Pedro de Ascaeta, o Flamengo é um time monstruoso, é uma coisa impressionante o toque de bola, como é gostoso de ver o Flamengo jogar, como é bom você poder assistir um futebol tão legal quanto esse. As pessoas até caem, às vezes, quando um time como esse joga de uma maneira tão bonita. Agora, em relação ao Vitor Roque, Lívia, eu acho uma falta de respeito por parte do Abel, que disse que há uma semana atrás, não sei se vocês se recordam, ele disse que o futebol estava doente. Doente é uma pessoa que vai dar um chute, mais uma vez, no microfone, onde um profissional trabalha, onde as pessoas trabalham.
12: Ele já quebrou uns 20 microfones.
11: 20 microfones. E demonstra uma falta de capacidade de ser um comandante tão incrível que é em relação a isso. Eu, quando joguei bola, eu nunca gostei que o treinador chamasse a minha atenção no público. No particular, pode chamar. É o que o Schneider faz todo dia aqui.
10: Chama o Neto na chincha ali. Já que você lembrou que o futebol está doente, o Abel faz parte desse processo também, vamos falar sobre o clássico que aconteceu ontem lá em Itaquera. O Santos contou com o brilho de Neymar em campo para vencer o Corinthians por 1-0. Só que quando o jogo terminou, um pedido foi feito pelo craque, o craque Neymar, de um torcedor mirim. Tá. E aí aconteceu um tumulto que ninguém precisava presenciar. A cena, a gente tem essa imagem, vamos colocar aí, de intolerância, olha só.
13: Uma família ofendida, acuada, com medo, tirada do estádio do Corinthians pela polícia militar. O crime? Ter recebido do adversário Neymar uma camisa de presente. Antes do jogo começar, Neymar viu o garoto segurando uma faixa que dizia: "Amo o Corinthians, mas sou seu fã" e pedi a camisa do craque. Num jogo decisivo para fugir do rebaixamento, o Santos calou os mais de 47 mil torcedores que estavam no estádio. Após uma cobrança de falta perfeita de Neymar, o volante Oliva aproveitou o rebote e marcou. Mas quando o jogo acabou, aconteceu a confusão em Itaquera. Neymar foi até a arquibancada onde o garoto estava e entregou a camisa para ele. Segundos depois, um grupo de corintianos começa a hostilizar a criança por ter recebido o presente do santista. Mais tarde, ao saber do ocorrido com o menino para quem ele tinha dado a camisa, Neymar disse que isso nunca poderia ser motivo para confusão. Segundo o atleta, gostar de um jogador que não é do seu time do coração faz parte.
14: O garoto gostar de um jogador que é de um time diferente ou de um rival. No próprio cartaz dele mesmo diz que ele fala que ele é muito corintiano, mas era um fã do jogador que eu sou. Então, por isso que eu entreguei a camisa para ele, que ele me pediu. Quem fez isso, eu acho que está errado, obviamente. Acho que não pode tratar uma criança assim. É só uma criança.
13: O Corinthians divulgou uma nota repudiando o comportamento agressivo dos torcedores. Para este historiador, especialista em futebol, a cena de intolerância tem a ver com a falta de respeito da sociedade brasileira.
15: Viver em sociedade é viver com pessoas que são diferentes e não apenas conviver com aqueles que têm as mesmas convicções, os mesmos princípios e a mesma torcida. A gente tem que cultivar o respeito, a tolerância e a democracia.
10: O que deveria ser simples e corriqueiro no dia a dia, né? Só que está cada vez mais difícil viver em sociedade justamente por conta da agressividade. Neto, eu não sei o que me assustou, mas nessas imagens, se a agressividade do torcedor, os comentários nas redes sociais,
11: nossa, absurdo, né?
10: Culpando os
11: muito
10: pais
11: louco,
10: por ter deixado o menino expressar o seu amor,
11: Lívia,
10: por um ídolo, Neto. Tá tudo
11: então,
10: errado.
11: O que eu penso é o seguinte, eu assisto o Jornal na Band todo dia, assisto o Brasil Urgente, assisto o Bora, a intolerância não está só no futebol.
10: Não.
11: Se você parar num estacionamento que você não prestou atenção e você pegou o estacionamento de alguém, a pessoa vai lá e te bate. As pessoas não têm intolerância no supermercado, na política, no dia a dia. E aí o futebol é reflexo de tudo isso. O Corinthians não tem culpa de absolutamente nada. O Corinthians pegou a família, colocou lá dentro. O que eu vejo é que se fosse, eu estava falando com você ali fora, se fosse um adulto de 40 anos, 30, ele tinha apanhado, rasgado a camisa, ia ser muito pior. Graças a Deus, que foi a criança. Mas é o seguinte, essas pessoas que estavam lá, para mim, esse tipo é lixo. É gente que não tem respeito pela mãe, pelo pai, pelo torcedor, por absolutamente nada. E não é torcedor corintiano, porque a nação corintiana está a favor do menino e parabéns ao Neymar.
10: Sim, e que isso não vire um trauma, né? Que essa criança continue indo ao estádio, porque o futebol, o esporte, está aí para ensinar. E tem muito o que ensinar ainda. É só você ver o tanto de imbecil que tinha no estádio ali, ofendendo
12: as crianças. Desculpa, adoram o Neto. As crianças adoram o Neto. Quantas vezes você assinou camisa de autógrafo para torcedor
11: Deus
12: do Palmeiras?
11: Meu Deus, a gente foi lá no evento lá, é do São Paulo, do Flamengo, do Palmeiras. As crianças amam futebol, amam o Cristiano Ronaldo, amam o Messi. O Neymar é um dos caras mais idolatrados pelas crianças. Ele precisa entender isso, né? Em relação a isso. E ele foi muito bem. Agora, fazer isso com uma criança de 8 anos, então como é que você, pai, que estava lá xingando o menino, se fosse o seu filho, como que você reagiria?
10: Pois é. Bom, Neto, hoje tem apito final a partir de 10h30 da noite, 10h20.
11: 10h40 da noite. Boa. Eu vou dormir agora umas 2 horas, depois eu faço o programa.
10: Vai até nada. Você mora na Band. Beijo, bom programa para vocês.
11: Beijo, gente. Fica
10: e
11: com Deus.
10: Eu volto amanhã.
9: Beijo.
10: Boa noite.
9: Obrigada, Neto.
15: Valeu.
9: Obrigada, Lívia.
15: Tchau, tchau. Tchau. Tchau.
16: Daqui a pouco, Lionel Messi anuncia a aposentadoria da seleção argentina. Aviões surpreendem com voo rasante sobre estádio na África do Sul. É já, já.
12: Brasil e Estados Unidos retomaram hoje as negociações sobre o tarifaço americano. Ao vivo de Brasília, a Lana Canepa tem os detalhes. E aí, Lana, avançou alguma coisa? Boa noite.
17: Ótima noite para vocês. Pelo menos na conversa avançou. Primeiro passo para a negociação. O ministro de Indústria e Comércio disse que está otimista com a retomada dessa conversa. Por videoconferência, o encontro entre o ministro Márcio Elias Rosa, o chanceler Mauro Vieira e o representante comercial americano, Jameson Greer, durou pouco mais de meia hora. Foi agendado depois daquela ligação telefônica entre os presidentes Lula e Trump e, segundo o governo, sinaliza que a equipe americana foi, sim, orientada a avançar com um acordo. Na conversa, os ministros brasileiros rebateram novamente aqueles argumentos colocados para impor as tarifas. Citaram queda no desmatamento, defenderam o PIX como patrimônio nacional. Agora, as equipes técnicas vão se reunir na semana que vem para discutir o que deve ser o termo. Os termos devem ser desse acordo. E os ministros voltam a se falar, provavelmente no fim de setembro, para uma nova rodada de negociações. É com vocês.
9: Obrigada, Lana. Vamos às informações sobre o clima, começando com um destaque internacional. Enchentes repentinas no Grand Canyon, nos Estados Unidos, causaram 2 mortes e deixaram 15 pessoas desaparecidas. Chuvas torrenciais atingiram um parque nacional que fica no estado do Arizona. O temporal também provocou deslizamentos de terra. Socorristas encontraram o corpo de um homem de 46 anos às margens do Rio Colorado. 62 turistas foram resgatados de helicóptero. Trilhas e hospedagens na região foram fechadas. A previsão é de mais chuva nos próximos dias. Aqui no Brasil, um avião da Latam derrapou e saiu da pista na chegada ao aeroporto de Cascavel, no Paraná. Ele deslizou e foi parar num canteiro onde ficou atolado, olha só. Chovia muito no momento do pouso nesta manhã. O voo saiu de São Paulo com 151 pessoas. Todas, felizmente, foram retiradas sem ferimentos. O avião ainda não foi retirado e o aeroporto permanece fechado para pousos e decolagens. E temporais causaram estragos em cidades do sul. Em Santa Catarina, um vídeo gravado por um cliente de um bar mostra uma cascata formada pela chuva de granizo. Pelo menos 43 municípios foram afetados. 7 decretaram emergência. Aulas foram canceladas e mais de 1.600 imóveis foram danificados nas cidades de Florianópolis e Biguaçu. E já no Rio Grande do Sul, a tempestade formou um tapetão devido à queda de granizo, quase 70 municípios foram afetados e essa chuva, esse risco de temporais lá no sul, continua. Já no sudeste, depois do calorão do fim de semana, tem virada com queda nas temperaturas. Vamos conferir aqui no mapa, a frente fria avança do sul em direção à região mais central, pegando parte do sudeste e do centro-oeste. E aí vai ter chuva, pancadas que vão chegar até Mato Grosso do Sul. No nordeste, tempo firme e no norte, pancadas isoladas. No interior do país, aí a secura não dá trégua. Entre Goiás, Tocantins e o oeste da Bahia, umidade abaixo de 20%. É situação de risco para queimadas e também para a saúde, viu? Na capital paulista, temos chuva. Ela pode começar já no final da manhã e vai até a noite. Máxima de 21 graus, esfriou um pouco, mas esfria ainda mais na quarta-feira. Vamos a outras capitais. Chove também em Curitiba, com máxima de 20. Também chuvosa, Porto Alegre, 18 de máxima. Recife, 30 graus. Aí chuva passageira por lá.
0: lá e em Brasília, calorão de 34 graus.
3: E depois de semanas de relativa trégua, os Estados Unidos voltaram a atacar o Irã. O Irã devolveu esse ataque, aumentando novamente a tensão no Oriente Médio, e o barril do petróleo subiu cerca de 3% para 90 dólares.
18: Vídeos divulgados pela Guarda Revolucionária do Irã mostram o disparo de dezenas de mísseis balísticos. Os alvos eram bases militares dos Estados Unidos na Jordânia. Segundo os americanos, as munições foram interceptadas e não há registro de vítimas. A ofensiva foi uma retaliação ao bombardeio dos Estados Unidos contra a ilha de Larak, no Estreito de Hormuz, que deixou 2 mortos e vários feridos. Logo após esse ataque, o presidente Donald Trump publicou um vídeo feito por inteligência artificial, que simula um intenso ataque contra Kargi, outra importante ilha iraniana. Essa nova escalada vem após o governo Trump mudar a estratégia e defender novas sanções econômicas, além de sufocar os acordos comerciais do Irã com outros países. Sem ter um prazo para aplicar as punições, o presidente renovou as ameaças contra os iranianos. Em uma entrevista à Fox News, Trump afirmou que os Estados Unidos vão atingir o Irã com força e disse que haverá uma resposta aos ataques contra as forças americanas e seus aliados. Mas no Departamento de Defesa, um novo alerta foi feito. Segundo o jornal Washington Post, líderes militares disseram ao secretário Pete Hegseth que a manutenção do conflito contra o Irã é insustentável e prejudica a presença de tropas americanas na Europa e no Oceano Pacífico. Também nesta segunda-feira, os presidentes de Rússia e China, principais potências do Oriente, voltaram a defender o fortalecimento das relações entre os países. Vladimir Putin e Xi Jinping se reuniram às vésperas de uma cúpula internacional no Quirguistão, conhecida por fazer um contraponto à influência mundial dos Estados Unidos.
0: O governo enviou hoje ao Congresso a proposta do orçamento para o ano que vem. Vamos ao vivo novamente a Brasília, agora com Caian Messina, que tem os detalhes para a gente. Boa noite, Caian.
5: Boa noite, Adriana. Boa noite a todos. A proposta do orçamento de 2027 só deve ser votada depois das eleições. O salário mínimo previsto para o ano que vem é de R$ 1.741, uma alta de 7%. O texto também estabelece um aporte de cerca de R$ 6 bilhões para os Correios. O prejuízo da estatal já ultrapassa R$ 5,5 bilhões apenas no primeiro semestre. A previsão é de um superávit, ou seja, economia nas contas públicas da ordem de R$ 73 bilhões, 0,5% do PIB. Segundo o ministro da Fazenda, a ideia é revisar benefícios fiscais. Vamos ouvir.
19: A sinalização que a gente tem feito é que a gente procura melhorar, dando força para a regra fiscal que hoje é vigente no país. À medida em que a gente conseguir fazer esse debate no Congresso, nós vamos avançar nessa linha de diminuir o crescimento do gasto obrigatório e, inclusive, fazendo esforços novos na revisão de benefício tributário.
3: Agora a gente vai falar, ou continuar no assunto de economia, e falar de um problema que é uma dor de cabeça para o próprio ministro da Fazenda. A dívida pública no Brasil voltou a bater recorde no mês passado. A Juliana Rosa está aqui com a gente para falar sobre esse assunto. Isso tem atrapalhado a economia e preocupado bastante para o futuro também, né, Ju?
20: É, exatamente. O nosso calcanhar de Aquiles, viu, Rodolfo? Boa noite para você, para a Adriana. Boa noite para você. A dívida pública subiu em julho para o maior patamar desde abril de 2021. Juntando as contas do governo federal, estados, municípios e estatais, alcançou 82,5% do PIB, o tamanho da economia. Não é um problema desse governo. Há 10 anos as contas estão no vermelho. A questão é que a dívida está crescendo rapidamente e alcançando patamares preocupantes. Em julho, as contas até ficaram no azul, teve um saldo positivo do governo federal, aqui numa outra arte que a gente preparou aqui para poder compartilhar as informações agora do mês de julho específico, trazendo então um saldo positivo de geral, principalmente com o governo federal contribuindo, mas estados, municípios e empresas estatais ficando no vermelho. No ano, o resultado geral segue negativo para todo mundo, um déficit de quase 80 bilhões de reais. Muito se fala que o problema são os juros altos, mas olha, os juros são não são causa, eles são consequência. Eles refletem a falta de confiança na atual regra que busca conter o crescimento dos gastos, mas não cumpre o objetivo principal, que é frear o crescimento da dívida. A conta dessa falta de confiança nas contas está sendo paga por todos nós, famílias e empresas no Brasil. Então, um compromisso com a responsabilidade das contas é um compromisso com o futuro do Brasil.
0: É isso. Rodolfo, 10 anos no vermelho já. Obrigada, viu, Ju?
15: Tchau, tchau.
0: Até amanhã. A discussão sobre o fim da escala 6x1 reuniu lideranças empresariais hoje em São Paulo.
2: A reunião foi na sede da Fiesp, a Federação das Indústrias do Estado de São Paulo. Contou com organizações representativas do comércio, transportes de cargas, empresas de softwares, construção civil, serviços, indústria, bares, restaurantes, logística, entre outros. O objetivo do encontro foi discutir a proposta que acaba com a escala 6x1 de trabalho. O relator do projeto de emenda constitucional no Senado é Omar Aziz. Ele rejeitou emendas e deve apresentar a proposta para ser votada na quarta-feira na Comissão de Constituição e Justiça. O projeto prevê a substituição da escala 6x1 pela 5x2. 5 dias de trabalho com 2 de descanso, sem a redução salarial. Pela proposta, em 60 dias, o limite cai de 44 para 42 horas semanais, com a garantia das 2 folgas. Em 12 meses, a jornada passa ao teto final de 40 horas semanais. Segundo as entidades patronais, o Congresso está se adiantando em um assunto que deveria ser mais discutido para evitar aumentos de custos e, principalmente, desemprego.
21: É incrível que os nossos políticos não estão enxergando que podem prejudicar muito o trabalhador brasileiro fazendo uma votação assodada como essa.
2: Na construção civil, a preocupação é com a falta de mão de obra.
22: Ou a gente vai abrir para uma importação de mão de obra estrangeira, que nós não temos essa possibilidade hoje aqui tão premente no Brasil, ou nós vamos ter que arcar com o aumento de custos e o atraso das obras.
2: Para o presidente da Fiesp, o assunto está sendo contaminado pelo calendário eleitoral. Ele defende que só volte à pauta depois do segundo turno das eleições.
23: Essa discussão, ela pode ser feita, mas depois das eleições. Não pode ter emoção e interesse eleitoral misturado com os interesses verdadeiros do país, né?
3: O Brasil deixa de ocupar espaço no cenário internacional da música clássica porque não promove seus grandes nomes como o compositor Heitor Villa-Lobos. A afirmação foi dada pelo maestro Roberto Mintchuk no programa Canal Livre, que você revê logo mais na Band News TV às 11h30 da noite.
24: A Finlândia tem o Jean Sibelius, que é um excelente compositor, mas, na minha opinião, inferior a Villa-Lobos. Inferior a outros compositores pois brasileiros. É. Só que a Finlândia fez um trabalho para divulgar o Sibelius, claro, que todas as orquestras do mundo tocam a música de Sibelius. O público conhece muito mais do que conhece o Villa-Lobos, né? Então, é um marketing, é um investimento, mas, na verdade.
25: Claro, eu acho mais grave, o Villa-Lobos não é conhecido totalmente no Brasil. Tem muita coisa dele que não está nem publicado.
24: Tem várias obras do Villa-Lobos. É, por exemplo, ele fez uma peça que chama O Descobrimento do Brasil, né? E elas estão todas em manuscritos. Você imagina que os músicos tocam, hoje em dia, em pleno 2026, com partes que estão no manuscrito e tem erros ainda, tem coisas que precisam ser corrigidas. Então, falta esse investimento, né? Claro que é um número enorme, são mais de 1000 obras do Villa-Lobos, né?
0: A seguir, uma das maiores feiras do agro no país, Expo Inter, espera 1 milhão de visitantes e deve movimentar 5 bilhões de reais.
3: Caramba, essa eu não imaginava, hein? Não é só no Brasil. Inglaterra solta milhares de presos por falta de vaga nas cadeias e prende 50 mil de novo, a maioria por violação da saidinha. Daqui a pouco a gente vai entender isso aqui no Jornal da Band.
0: Até já.
26: Bom
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7: Agora 8 horas e 13 minutos no horário de Brasília.
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38: Chove lá fora, mas nos pavilhões o movimento é intenso. Os visitantes são como paparazzi e tietam as grandes estrelas, os animais. E quanto mais pesado, maior a curiosidade.
39: Que peso, né? Nossa, é admirável. Eu estou gostando bastante da Espanha Inter hoje.
38: Mas não precisa ser gigante para encantar.
40: Ele é muito fofo.
38: Muito bonitinho, né?
40: É lindo demais.
38: São quase 8 mil animais inscritos, recorde da Expo Inter. A maior feira agropecuária a céu aberto da América Latina chega à edição de 2026 com novidades. Neste ano, todos os gases poluentes emitidos aqui serão medidos e compensados. É a primeira vez que a Expo Inter recebe o selo de carbono neutro.
41: É um início, é um passo inicial e o agro sim, todo envolvido, mostrando então essa potência aí que tem como a gente sim descarbonizar essa cadeia produtiva do agro.
38: Além das novidades, também tem as tradições. Bem em frente à pista central de julgamentos fica a casa da Band na Expo Inter. É daqui que rádio e televisão mostram tudo o que acontece na feira.
0: Essa é a 49ª Expo Inter e a Band está aqui desde a primeira edição com todos os seus veículos, né? Aqui, Rádio Bandeirantes, nossa Band News, a TV, Terra Viva, Agromais. É uma cobertura intensa, estamos aqui desde o último sábado e estaremos até o próximo domingo com muito conteúdo para todo o Brasil.
38: A Expo Inter também é um dos principais termômetros do setor de máquinas e implementos agrícolas. No ano passado, a feira movimentou quase R$4,5 bilhões de reais.
1: A justiça decretou hoje a falência de 4 empresas do grupo Refit, dono da antiga refinaria de Manguinhos, no Rio de Janeiro. A decisão acabou com o processo de recuperação judicial e mandou bloquear as contas das companhias que têm dívidas bilionárias com o estado do Rio. O grupo é considerado um dos maiores devedores de impostos do país e é alvo de investigação por fraude e sonegação fiscal.
2: Na Inglaterra, mais de 50 mil presos beneficiados por um programa de prisão domiciliar voltaram para a cadeia em apenas um ano. A reportagem é do Felipe Killing.
3: É um sistema carcerário à beira do colapso, superlotado. A solução do governo foi soltar presos antes da hora, só que parte deles está voltando rápido demais. Diretores de prisões na Inglaterra apelidaram o fenômeno de a porta giratória do sistema prisional britânico. Entre março de 2025 e março deste ano, houve mais de 51 mil reconduções à prisão, uma alta de 28% em comparação com os 12 meses anteriores. Na maioria dos casos, o preso descumpriu medidas cautelares, como faltar às audiências ou trocar de endereço, mas cerca de 10.300 pessoas voltaram para a cadeia por cometer novos crimes.
4: O governo diz que precisa criar espaço imediatamente, mas o problema não é apenas a superlotação. Faltam funcionários, manutenção e planejamento.
3: A saída antecipada de presos criou um problema no sistema de monitoramento. Quem sai antes continua cumprindo a pena em liberdade e deve seguir algumas regras, como manter contato com agentes penais ou até mesmo usar tornozeleira eletrônica. Só que com mais presos nessas condições, maior a pressão sobre os agentes responsáveis por fiscalizá-los. Hoje são quase 260 mil detentos em liberdade condicional. E em outubro, começa outro programa de libertação antecipada, beneficiando mais de 4 mil presos. Depois da revolta provocada pela possibilidade de criminosos graves serem beneficiados, o governo retirou homicidas, estupradores e autores de crimes sexuais graves da lista.
1: A corrida de Milwaukee definiu o campeão de 2026 da Fórmula Indy, ou melhor, o pentacampeão. Vamos ver.
5: O espanhol Alex Palou confirmou o título da Fórmula Indy em Milwaukee, em uma rodada dupla que teve de tudo. A programação começou no sábado, mas a chuva mudou os planos. A primeira prova precisou ser paralisada e foi adiada para ser retomada no domingo. A segunda corrida foi realizada normalmente no domingo e terminou com a vitória de Pat Howard. Depois de um fim de semana marcado pela chuva, Alex Palou superou os adversários e confirmou mais um capítulo de sua brilhante trajetória na Indy. O espanhol conquistou o 5º título de sua carreira, consolidando ainda mais seu nome entre os grandes pilotos da categoria. Na corrida, que havia sido interrompida pela chuva, o espanhol voltou à pista e passou a controlar a situação, enquanto os resultados dos principais rivais não eram suficientes para impedir a conquista. Pato estava inspirado e conquistou a segunda prova. Palou chegou em 10º lugar, um título que confirma mais uma vez o domínio inquestionável de Alex Palou na categoria.
2: Bom, acabou o mês de agosto, né? Então significa que faltam mais de 100 dias para o Natal. Parece longe, mas muitas lojas já começaram a entrar no clima. Olha só.
9: O Natal é só em dezembro, mas nas prateleiras de algumas lojas já é possível encontrar bolas, laços e enfeites.
10: A gente já começa a se organizar, já começa a comprar uma coisinha aqui, uma coisinha ali e não fica afogada para o final de ano.
11: Com o Natal chegando antes às lojas, o comércio físico tem mais tempo para tentar atrair a atenção do consumidor. A lógica é simples. Quanto mais cedo o produto aparece, mais chances ele tem de ser visto e, quem sabe, levado para casa.
41: Faz muita diferença. Inclusive, tem produtos que a gente começou a vender logo após o São João e que já não temos mais.
9: Esta empresa de decoração em Salvador espera crescer 35% nesse Natal, porque começou a se preparar bem antes do segundo semestre.
6: No ano passado, nós deixamos de atender a uma demanda de mercado expressiva, porque vieram muito tardiamente nos procurar. Então, a gente já não tinha mais data, a gente já não tinha os insumos qualificados ideais para fazer aquelas entregas ou os espaços.
9: Uma estratégia que caiu muito bem na agenda da Fátima, que tem uma padaria e quer tudo decorado no fim do ano.
41: E é muito importante a ambientação para a acolhida desse cliente, que quanto mais eu tenho a oferecer um acolhimento no sentido de já colocá-lo junto de Papai Noel e do Natal, eu vou impulsionar muito mais as minhas vendas.
1: E a seguir, companhia aérea se defende de críticas por rasante de dois jatos comerciais em estádio com 50 mil torcedores na África do Sul.
2: Quem viu, viu. Messi, aos 39 anos, anuncia a aposentadoria da seleção argentina. Craque continuará jogando pelo Inter Miami. A gente conta todos os detalhes daqui a pouquinho aqui no Jornal da Band.
1: É já.
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1: Um homem foi ferido por um disparo acidental dentro de um clube de tiro na cidade de Toledo. Ele carregou a pistola 9mm, deixou sobre uma mesa. Outro homem pegou essa arma e acabou disparando. O tiro atingiu a barriga da vítima, de 37 anos, que foi socorrida e não corre risco. A polícia agora investiga porque a arma estava carregada fora da área destinada para tiro.
2: Messi anunciou a aposentadoria da seleção argentina. Em uma carta de despedida, o craque de 39 anos afirmou que a decisão dói na alma, mas que chegou a hora de parar. O jogador foi destaque no vice-campeonato na Copa do Mundo dos Estados Unidos, vencida pela Espanha. Com a camisa da Argentina, Messi disputou 207 jogos e marcou 125 gols. É o maior artilheiro da história da seleção. Ele segue na ativa, tem contrato com o Inter Miami até 2028.
1: Ele ganhou a Copa do Mundo, né? Ganhou a Copa do Mundo de 22, foi vice agora, né? Pensando na seleção brasileira, dá um alívio o Messi parar, mas no futebol a gente lamenta. Uma companhia aérea da África do Sul rebateu as críticas por causa de voos rasantes de dois jatos comerciais em cima de um estádio na cidade do Cabo. Os aviões fabricados pela Embraer passaram a poucos metros do teto da arena antes de uma partida de rugby. Mais de 50 mil pessoas estavam nas arquibancadas. Segundo a companhia, a exibição foi segura, autorizada pela agência de aviação local, que participou do planejamento, treinamento e execução dos voos.
2: Que susto, hein? Obrigada pela sua companhia. Outras notícias logo mais no Jornal da Noite. O Jornal da Band está de volta amanhã.
1: Fique agora, fazer o quê, né? Com a propaganda eleitoral gratuita e, na sequência, a novela Guerra das Rosas. Boa noite.
2: Tchau, tchau. Tchau, até tchau. Amanhã.
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23: 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E a gente trouxe a Divina Terra como uma opção de presente também. 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
19: 8:33 no horário de Brasília, 8:33. A gente segue na programação Band News FM depois da transmissão simultânea do Jornal da Band desta segunda-feira, 31 de agosto de 2026. O Lucas Belotti, sua companhia hoje até a meia-noite aqui na nossa programação.
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32: Eu sou o Sérgio Aib e está começando agora o Minuto do Empreendedor, apresentado pelo BTG Pactual Empresas, que tem entre os seus propósitos ajudar os empresários, jovens e empreendedores a alcançarem o sucesso. Na minha companhia, o presidente da ABF, CEO do Grupo Trigo, Tom Moreira Leite. Tom, quais dicas você daria aos jovens empresários e empreendedores para seguirem e alcançarem o sucesso?
33: Sérgio, eu não tenho dúvida que se eu tivesse que dar uma dica, foca em formar gente. Ninguém cresce se não for com gente boa. Então, se tiver que dar uma dica, foca em formar time. Essa é a verdadeira chave do sucesso de qualquer empresário.
32: Muito bom, Tom Moreira Leite. Fico feliz de tê-lo aqui na busca de ajudar os jovens empresários a alcançarem o sucesso, que é um dos propósitos do BTG Pactual Empresas, que apresenta o Minuto do Empreendedor.
19: Horário de Brasília marca agora 8:36, 8:36. 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

0: segue na programação da Band News FM depois da transmissão simultânea do Jornal da Band desta segunda-feira, 31 de agosto de 2026. Rodolfo Schneider e Adriano Araújo te trouxeram os principais destaques do Brasil e do mundo. O Jornal da Band volta amanhã, a partir das 7h20 da noite.
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0: Estamos começando agora a coluna Giro Business. O tema da semana, o setor de franchising. E na minha companhia, o CEO da ABF, Associação Brasileira de Franquia, e também sócio e CEO do Grupo Trigo, Tom Moreira Leite. Tom, obrigado, prazer tê-lo aqui no Giro Business. Tom, vamos lá, setor de franquia em alta, né? Estamos falando aí de um faturamento no primeiro tri de 26, 73 bilhões de reais. Um crescimento, quando comparado ao mesmo período de 25, acima de 10%. Tom, 1,8 milhão de empregos gerados. Uau, esse é o setor de franchising no Brasil. Quais os pontos positivos que favorecem esse setor, falando de bastidores, sim, e os negativos que atrapalham?
1: Bom, Sérgio, primeiro, prazer estar com você. Vamos falar um pouquinho das vantagens de se empreender dentro de uma rede franqueadora. Nós estamos falando de uma rede em que você tem acesso a conhecimento, modelo de negócio comprovado, escala e tecnologia, que são elementos que seriam muito difíceis para você ter acesso no nível que as redes conseguem prover se você tentar empreender de maneira isolada. E dado o cenário, falando de desafios e dificuldades, dado um cenário macroeconômico que tem sim algumas questões que vem impactando o ambiente de negócio, é fundamental você poder estar dentro desse ambiente seguro e trocando experiências e melhores práticas com outros parceiros.
0: E os negativos, Tom? O que vem atrapalhando o setor? O que poderia ser revisto?
1: Sérgio, eu não tenho dúvidas que o maior desafio para qualquer empresário dentro ou fora do franchise no Brasil nesse momento é a taxa de juros real alta, não é o juros nominal.
0: Fica a torcida de Giro Business, não só para o setor de franquia, mas para qualquer segmento, que essa taxa de fato caia, viabilizando os negócios. Na minha companhia, o CEO da ABF e do Grupo Trigo, Tom.
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3: Agora 8 horas e 45 minutos. 8h45 é o que marca o horário de Brasília. 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
5: Olá, boa noite.
6: Boa noite para você que nos acompanha em todo o país.
5: Segunda-feira, 31 de agosto de 2026.
6: Vamos aos destaques do dia.
5: Salário mínimo de R$ 1.741 para 2027.
6: Crescimento acima da inflação.
5: É o que propõe o projeto de lei orçamentária que será encaminhado ao Congresso Nacional. Graziele Bezerra.
7: A proposta prevê um superávit de 18 bilhões e 600 milhões de reais.
6: Nova regra de comercialização de ingressos para eventos quer evitar compra massiva por meios automatizados.
5: E eventos com mais de 1.000 pessoas devem distribuir água gratuita ou oferecer bebedouros. Ana Gabriela Salles.
8: Eventos com mais de 1.000 pessoas em locais abertos ou fechados devem permitir a entrada de garrafas de água próprias dos participantes ou oferecer água de fácil acesso.
6: Política Nacional de Biometria para aeroportos, portos e hidrovias.
5: Medida padroniza procedimentos para aumentar segurança e agilizar embarques. Gabriela Noronha.
9: A proposta prevê a ampliação do fluxo digital de identificação de passageiros em aeroportos, portos, instalações portuárias e hidrovias.
5: E hoje, na apresentação da Voz do Brasil, Luciana Vasconcelos e Luciano Seixas.
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5: O governo federal apresentou hoje ao Congresso a proposta de orçamento para 2027.
6: A previsão para 2027 é de saldo positivo de mais de 18 bilhões de reais nas contas públicas.
5: A proposta também estima o salário mínimo em R$ 1.741 no ano que vem.
6: Quem acompanhou está ao vivo conosco, é a repórter Graziele Bezerra. Olá, Graziele, boa noite.
7: Oi, Luciano, boa noite para você, boa noite para a Luciana e para o ouvinte da Voz do Brasil. Pois é, o projeto de lei orçamentária piloto que prevê aí as receitas e fixa também as despesas do governo para o ano seguinte foi enviado hoje ao Congresso Nacional. É ele que detalha onde e também quanto, né, o governo vai poder gastar os recursos públicos. O documento aponta que o orçamento total previsto para 2027 é de 7 trilhões e 400 bilhões de reais e prevê um superávit de 18 bilhões de reais nas contas públicas para o ano que vem, o que indicaria arrecadação superior aos gastos do governo. O ministro do Planejamento e Orçamento, Bruno Moretti, explica os motivos que apontam para o cumprimento deste valor.
10: Primeiro, um peso um pouco menor das despesas obrigatórias, que nos dá mais instrumentos de manejo do orçamento público. Segundo, nós não estamos prevendo nenhum tipo de receita que dependa de aprovação do Congresso, porque, né, em outros exercícios nós encaminhamos o PELOA e junto a ele outras medidas de arrecadação, e aqui nós não contamos com nenhuma medida nova, ao contrário.
7: São previstos no documento 272 bilhões de reais para a saúde, 141 bilhões de reais para a educação e 133 bilhões para investimentos. O projeto de lei orçamentária prevê ajuste de R$ 1.741 no valor do salário mínimo para 2026, o que representa aí uma alta de R$ 120 ou 7,4% em relação aos R$ 1.621 atuais. E um ganho real de 2,3% em relação à inflação. O documento também projetou alta de 2,46% para o Produto Interno Bruto, o PIB, do ano que vem, que é a soma de todas as riquezas produzidas no país. Eu volto com vocês aí no estúdio.
5: Obrigada, Graziele Bezerra, pelas informações ao vivo aqui na Voz do Brasil.
6: Um novo passo nas negociações entre Brasil e Estados Unidos sobre as novas tarifas aplicadas ao nosso país.
5: Na tarde de hoje, os ministros Mauro Vieira, das Relações Exteriores, e Márcio Elias Rosa, do Desenvolvimento, Indústria, Comércio e Serviços, se reuniram de modo virtual com um representante de comércio dos Estados Unidos, Jameson Greer.
11: De acordo com nota divulgada após o encontro, o Brasil reafirmou que está aberto ao diálogo, mas voltou a criticar as tarifas impostas pelos Estados Unidos. Segundo o governo brasileiro, as medidas são unilaterais e não estão de acordo com as regras do comércio internacional. As taxas adicionais estão em vigor desde o dia 22 de julho. O ministro do Desenvolvimento, Indústria, Comércio e Serviços, Márcio Elias Rosa, destacou a importância da negociação.
12: Nada do que possa causar dano aos interesses econômicos do país ou interesses do Brasil, nós vamos negociar, vamos colocar na mesa.
11: Os dois países concordaram em realizar novas reuniões técnicas nas próximas semanas e depois um novo encontro em nível ministerial para avaliar os avanços das negociações. O governo brasileiro afirma que continuará buscando um acordo equilibrado e mutuamente benéfico com os Estados Unidos, com respeito ao diálogo e à soberania nacional. Reportagem Raquel Mariano.
6: A venda de ingressos para shows e eventos vai passar por mudanças. Um novo decreto protege o consumidor do chamado cambismo digital.
5: E um outro decreto define regras para distribuição de água em eventos culturais.
13: O novo decreto sobre a comercialização de ingressos para eventos foi resultado de denúncias de consumidores sobre a dificuldade de acesso a ingressos nas plataformas de venda oficiais. Isso porque uma prática chamada cambismo digital costuma fazer compras em massa dos ingressos disponibilizados e revender a preços mais caros, o que, de acordo com a Secretaria Nacional de Defesa do Consumidor, é uma prática abusiva. Agora, os vendedores e revendedores devem obedecer a regras que garantam a transparência. É o que explica o secretário da Senacom, Ricardo Morishita.
14: A primeira coisa, aquele que vende, que é aquele comercializador primário, ele tem que tomar cuidado. Ele tem que evitar que esses robôs, que esses programas tirem a oportunidade dos consumidores. A outra coisa, quando a gente olha para aquele que está revendendo, que a gente chama do intermediador secundário, é aquele que compra de quem não vai no show. Ele precisa dizer que ele não é a bilheteria oficial, que às vezes o consumidor se confunde e ele precisa fazer um alerta.
13: Outra regra prevista no decreto de comercialização de ingressos determina que haja clareza da destinação das taxas cobradas pelas plataformas. Os preços e taxas adicionais devem ser informados de forma visível em todas as etapas da compra no site. E uma novidade é o direito de arrependimento pela compra e de transferência do ingresso comprado para outro titular de forma gratuita. A advogada e representante dos consumidores em Minas Gerais, Luciana Ateniense, espera que as mudanças melhorem o acesso aos eventos.
15: Este decreto em relação ao evento realmente busca ajudar e ter acesso a todos vocês, fãs, e nós, consumidores, que queremos apenas usufruir uma bela diversão, uma merecida diversão, que infelizmente o computador deixa a gente longe deste acesso. Nós temos direito também a transferir aquele meu ingresso para quem eu quiser.
16: Outro decreto, assinado nesta segunda-feira, amplia e torna permanente a obrigatoriedade de oferecer água potável aos participantes de shows e eventos. A morte da jovem Ana Clara Benevides Machado, num show da cantora Taylor Swift no Brasil em 2023, por desidratação, trouxe à tona a necessidade de uma legislação específica, que virou portaria naquele ano e agora vira lei. Eventos com mais de 1.000 pessoas, sejam festivais, congressos, feiras ou shows, por exemplo, em locais abertos ou fechados, devem permitir a entrada de garrafas de água próprias dos participantes ou oferecer água de fácil acesso. O secretário Ricardo Morichita detalha a medida.
14: Todas as pessoas têm direito a entrar com a sua garrafinha de água. E para eventos acima de 1.000 pessoas, duas possibilidades. Coloca bebedor para as pessoas beberem água ou distribua água. E se o preço for abusivo, a gente vai atrás.
16: As multas para empresas que descumprirem a lei podem chegar a R$14 milhões, de acordo com a Senacom. Reportagem Ana Gabriela Salles.
6: O Brasil vai adotar a biometria como sistema padrão de identificação em aeroportos, portos e hidrovias.
17: A utilização do modelo é voltada para o aumento da segurança e maior fluidez nos terminais.
6: A atual identificação manual será substituída em etapas.
18: Uma nova política estabelece diretrizes nacionais para a expansão do uso de biometria nos processos de embarque em terminais brasileiros. Segundo o ministro de Portos e Aeroportos, Tomé Franca, a proposta prevê a ampliação do fluxo digital de identificação de passageiros em aeroportos, portos, instalações portuárias e hidrovias.
19: A pessoa passa a ser a sua própria identificação. A partir de uma validação segura de identidade, a biometria poderá permitir que diferentes etapas da jornada sejam realizadas de maneira integrada. Uma viagem com menos necessidade de contato físico com documentos, equipamentos ou atendentes.
18: A implementação será realizada por etapas e terá acompanhamento de um comitê técnico interinstitucional de identificação biométrica. O grupo reúne representantes do Ministério de Portos e Aeroportos, da Agência Nacional de Aviação Civil, da Agência Nacional de Transportes Aquaviários e de entidades dos setores aéreo, portuário e aquaviário. Entre as atribuições do comitê estão acompanhar a execução da política, propor aperfeiçoamentos e elaborar um plano de implementação para cada modal com o cronograma das ações. O plano deverá ser publicado em até 90 dias. De acordo com Thiago Feierstein, presidente da ANAC, as novas diretrizes levam a experiência a padrões internacionais.
20: O primeiro passo para que o Brasil entre numa tendência internacional. O embarque biométrico, o embarque facial é uma coisa que eleva muito o padrão do Brasil internacionalmente.
18: De acordo com o documento, todo o tratamento das informações seguirá rigorosamente as diretrizes da Lei Geral de Proteção de Dados. Para Regina Alencar, diretora da Polícia Administrativa Substituta do Departamento da Polícia Federal, o uso da tecnologia reforça a segurança das fronteiras.
21: Afinal, estão sob a nossa alçada o controle migratório, o policiamento aeroportuário e marítimo, além do gerenciamento de estratégicas bases biométricas nacionais voltadas à identificação humana, à emissão de documentos de viagem e à proteção de nossas fronteiras.
18: Nos voos internacionais, a biometria é utilizada atualmente no controle migratório. Já nos voos domésticos, o passageiro pode utilizar a identificação facial ou o procedimento tradicional. Com a nova portaria, a biometria passa a integrar o fluxo padrão de embarque, conforme as condições estabelecidas no ato. Reportagem Gabriela Noronha.
17: Acompanhar os primeiros dias de um recém-nascido, o aleitamento, as primeiras vacinas.
6: Passando pelos marcos da primeira infância e monitoramento da estatura e peso ao longo dos anos.
17: Um acompanhamento que é feito pelo SUS.
6: E a caderneta da criança é uma importante aliada neste processo.
22: A caderneta da criança, entregue ainda na maternidade, acompanha meninos e meninas até os 9 anos. Ela reúne informações sobre vacinação, alimentação e saúde bucal, além de permitir o acompanhamento do peso, da altura e do desenvolvimento da criança. E cuidar de cada etapa desse crescimento faz parte da rotina de muitas famílias. A Bianca Povoa, moradora de Brasília, por exemplo, faz questão de acompanhar a evolução do filho Gustavo, de 9 meses. Todos os meses procura a unidade de saúde para manter os cuidados com o bebê em dia.
23: Primeiro é a prevenção, quando o bebê nasce a gente não sabe ao certo como lidar, o que fazer, então esse acompanhamento é importante. desde o primeiro atendimento. No geral, a saúde deles é o que mais importa para a gente, né?
22: No Sistema Único de Saúde, esse acompanhamento começa nos primeiros dias de vida, com atenção ao recém-nascido, apoio ao aleitamento materno e às vacinas. A médica de família e comunidade, doutora Camila Damasceno, orienta as famílias a procurarem a unidade de saúde de referência para manter o acompanhamento em dia.
0: A gente avalia, primeiro, alimentação, então se a criança está amamentando ou se por algum motivo ela não pôde ser amamentada, se ela está usando uma fórmula adequada. A gente observa também peso, altura, tamanho do perímetro cefálico, né, que é o tamanho da cabeça da criança.
22: E os cuidados continuam durante toda a primeira infância. Além da alimentação adequada e da vacinação, brincar, conversar, ler e estimular a criança também são importantes para o desenvolvimento saudável. A técnica da Coordenação Geral de Atenção à Saúde das Crianças, Adolescentes e Jovens do Ministério da Saúde, Tatiana Selbman, explica que todos esses marcos de desenvolvimento são monitorados com a ajuda da caderneta.
1: E para o profissional de saúde, ela vai ser importante não só para acompanhar o crescimento, né, mas também para a vigilância do desenvolvimento infantil. Então, com a ajuda do cuidador, o profissional de saúde, ele tem a possibilidade de avaliar os marcos de desenvolvimento, como aquela criança está se desenvolvendo, né, em cada momento da sua vida.
22: Para garantir esse acompanhamento e manter os registros atualizados, é importante que as famílias leve a caderneta da criança em todas as consultas. Reportagem Pablo Mundim.
17: O estudante que não recebeu parcela do programa PEDMEIA pode verificar a situação do pagamento e checar se há pendências ativas em seu cadastro.
6: Antes de qualquer coisa, é importante verificar o motivo pelos canais oficiais e gratuitos de consulta.
2: O pagamento da quinta parcela do PEDMEIA já está caindo na conta dos estudantes de todo o Brasil e os depósitos vão até 31 de agosto. Mas o que fazer se você ainda não recebeu o dinheiro na data prevista pelo calendário? Em primeiro lugar, calma. A ausência do depósito não significa que o benefício foi perdido. Fatores como dados de presença ainda não enviados pela escola, pendências no CPF ou atualização do CAD único podem adiar a liberação. Como as redes de ensino possuem prazos para corrigir as informações, o valor retido pode ser pago de forma retroativa, como explica a coordenadora geral de articulação com redes e beneficiários do PEDMEIA no MEC, Ana Cecília Vera.
3: Então, se o estudante ele não recebeu uma parcela naquele momento, isso não significa necessariamente que ele perdeu o incentivo. Por quê? As secretarias, institutos federais, eles têm períodos para corrigir, para complementar as informações. E quando isso acontece dentro das regras e dos prazos do programa, e o estudante cumpre todos os critérios, a parcela pode ser enviada para o pagamento em um ciclo posterior. Por isso, né, inclusive, tem os estudantes que podem receber mais de uma parcela em um determinado período de pagamento.
2: Antes de tomar qualquer providência, comece consultando os canais oficiais para identificar o motivo da retenção, como o extrato e a autorização de movimentação no aplicativo Caixa Tem. Ana Cecília Vera complementa a sugestão.
3: A principal orientação que eu dou é, antes de concluir que você perdeu uma parcela, né, primeiro espere o término da período de pagamento, olhe sempre a sua data de nascimento e, mais importante, consulta se situação no consulta PEDMEIA, tá? estudante.pedmeia.mec.gov.br, porque lá você vai conseguir acompanhar sua situação detalhada no programa e se existe, né, alguma pendência ou informação que ainda está sendo, né, enviada pela Secretaria de Educação, pela sua escola, tá bom? Para entender os próximos passos.
2: Então, vamos reforçar as dicas. Se identificar inconsistência de frequência, procure a Secretaria da sua escola. Acompanhe seu benefício no aplicativo Caixa Tem e consulte sempre o portal Estudante. estudante.pedmeia.mec.gov.br. Reportagem Gilberto Evangelista.
17: E celebramos em agosto o folclore brasileiro, uma época para lembrar das lendas e personagens que fazem parte da nossa cultura.
6: Quem gosta de histórias de Saci, Curupira e outras lendas brasileiras tem agora um espaço para conhecer mais sobre esses personagens.
17: Para ajudar a ter mais acesso a esse universo, a plataforma MEC Livros criou uma seção especial com 15 obras gratuitas.
24: O MEC Livros passou a reunir em uma sessão especial obras sobre lendas e histórias da cultura popular brasileira. A sessão Lendas do Brasil entrou no ar no dia 3 de agosto e reúne 15 livros que já faziam parte do acervo gratuito da plataforma do Ministério da Educação. A novidade está na organização dos títulos em um espaço específico, o que facilita o acesso dos leitores às obras. Segundo a coordenadora-geral de materiais didáticos do MEC, Jaqueline Mello, a iniciativa iniciativa ampliou a procura pelos livros.
4: O espaço organiza 15 obras que já faziam parte do acervo da plataforma e passaram a ser reunidas em uma mesma sessão. Desde então, os títulos somam mais de 2 mil aberturas realizadas por quase 2 mil leitores. O livro mais acessado é o Livro de Ouro do Folclore Brasileiro,